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3: Nove e cinco.

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3: 934.

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1: 9:44.

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6: Pega teu evangelho, pega a Bíblia Sagrada, abra na carta de Paulo aos Efésios, capítulo 2, versículo 8. E o versículo 9. Na carta de Paulo aos Efésios, capítulo 2, versículo 8 e o versículo 9. Diz o seguinte a palavra de Deus: porque pela graça sois salvos por meio da fé, e isso não vem de vós, é dom de Deus. Não vem das obras, para que ninguém se glorie. Amém, igreja? Eu vou ler de novo: porque pela graça sois salvos por meio da fé, e isso não vem de vós, é dom de Deus. Não vem das obras, para que ninguém se glorie. Agora eu vou ler pela terceira vez e quero que toda a igreja repita em seguida, mas eu quero que você repita com bastante fé e o mais alto que você puder. Vamos lá. Porque, bem alto, porque pela graça sois salvos por meio da fé, e isso não vem de vós, é dom de Deus. Não vem das obras, para que ninguém se glorie. Amém? Você crê no evangelho? Você crê nesta palavra? Essa é uma das palavras mais importantes que estão registradas no evangelho. Você crê de todo o teu coração? Desocupe a tua mão, coloque a Bíblia sobre o assento e vamos dar a melhor salva de palmas para a palavra de Deus. Mas vamos aplaudir mais e mais e mais e mais. E enquanto você aplaude, abre a tua boca e dê glória a Deus. Diga glória a Deus mais alto. Isso, glorifica outra vez. Continua.

glorificando. Diga: bendito seja o teu nome, Senhor. Oh, glória. Meu Deus, receba estas palmas, este aplauso. É o teu povo te glorificando, é o teu povo te bendizendo. Meu Deus, que o teu Espírito vá e que ele conduza a tua palavra, que ele use os nossos lábios agora. Fale a cada pessoa que vai ouvir pelo rádio. Vai, meu Deus, agora ungindo a palavra no nosso lábio, em nome do Senhor Jesus. Amém. Diga amém, Jesus. Podem sentar. Uma das maiores dificuldades que o ser humano tem é de acreditar que para ser salvo basta apenas fé. O ser humano sempre quer fazer alguma coisa para merecer a salvação. A pessoa acredita que se ela for boazinha, ela vai para o céu. Porque quando a gente é pequeno, nos dizem: olha, papai do céu não gosta de gente malvada, tem que ser bonzinho. Então a gente cresce acreditando que tem que ser bonzinho para ir para o céu. E a pessoa, mesmo depois de ter um encontro verdadeiro com Jesus, ela continua alimentando esse sentimento de que ela só será salva se merecer. É por isso que tem muita gente que depois que se converte fala: agora nunca mais vou usar calça comprida, porque assim eu vou para o céu. Tem gente que se converte, aceita Jesus, e a mulher diz: ah, então agora nunca mais eu vou cortar o cabelo para poder ir para o céu. E a pessoa continua tentando fazer por merecer a salvação. Mas o merecimento da salvação é totalmente antibíblico. Porque ninguém, nenhum homem, nenhuma mulher pode merecer a salvação, por melhor que esta pessoa seja. Quando o Senhor Jesus estava aqui na terra, ele chamou Pedro para ser salvo em primeiro lugar. E Pedro, o apóstolo, quando viu o primeiro milagre de Jesus, que foi a multiplicação dos peixes, ele ficou possuído de muito temor com aquela pesca maravilhosa, aquela pesca abundante e transbordante, que o barquinho dele quase ia a pique. E ele sabia que naquele mar não tinha peixe, foi Jesus que providenciou os peixes. Então ele ficou possuído de temor. Veja, Jesus está chamando Pedro. Vamos ver se Pedro era santo quando Jesus o chamou. Vamos ver se Pedro merecia quando Jesus o salvou. O que que Pedro pensava dele mesmo naquela hora, quando ele estava sendo chamado por Jesus? Então abra o seu evangelho lá em Lucas capítulo 5, verso 8. E Pedro está dizendo o seguinte: e vendo isso, Simão Pedro prostrou-se aos pés de Jesus, dizendo: Senhor, ausenta-te de mim, que sou um homem pecador. Pedro falou: Senhor, não, se afasta de mim, o Senhor é santo e eu sou pecador, eu não mereço estar contigo. Você está compreendendo isso? Pedro viu que não merecia aquele encontro real com Jesus, aquela chamada do Senhor Jesus. E ele disse, de joelhos assim, tampando o rosto, ele disse: Senhor, ausenta-te de mim, porque eu sou um homem pecador. E o Senhor Jesus olhou para ele e disse: Pedro, não temas, vem comigo, porque a partir de hoje você não será mais pescador de peixe, mas eu vou fazer de você um pescador de almas. Pedro, eu sei que você não merece, mas eu estou te chamando porque eu tenho um plano na tua vida, porque eu vou fazer de você um ganhador de almas. Então Pedro, quando foi chamado, era um pecador, não merecia. Vamos ver um outro exemplo. Ainda em Lucas capítulo 5 mesmo, no verso 30, Jesus passou pela recebedoria, que era uma espécie de pedágio, e tinha um moço ali trabalhando chamado Levi. E ele era um cobrador de impostos. E naquela época não havia recibo, não havia computador, não havia máquina de escrever. O imposto era cobrado de boca.

e Levi era um cobrador de impostos e cobrava quanto ele queria e uma parte ele embolsava. Ele dava uma parte para os romanos e a outra parte ia para o bolso dele. Ele era um funcionário público corrupto. Ele não prestava. E no entanto o Senhor Jesus olhou para Levi, e ninguém nunca havia olhado para Levi daquele jeito. Todo mundo olhava para Levi com ódio, esse cobrador de imposto ladrão. Mas Jesus olhou para ele diferente. E Jesus disse para ele: Levi. E quando ele olhou nos olhos de Jesus, Jesus disse: siga-me. E diz o evangelho que Levi largou tudo na mesma hora e passou a seguir o Senhor Jesus. E ele falou: Jesus, vamos até a minha casa. E ele deu um grande banquete, significando que Levi era um homem rico. Por causa da corrupção, por causa do roubo que ele fazia, ele era um pecador. E ele deu aquele banquete, aquela festa para Jesus. E os escribas e fariseus, aqueles que se julgavam salvos e melhores do que os outros, eles disseram para os discípulos de Jesus o seguinte, veja só, no versículo 30. E os escribas e os fariseus murmuravam contra os discípulos de Jesus, dizendo: por que comeis e bebeis com publicanos e pecadores? Levi era publicano, era pecador, não merecia. Os judeus disseram: por que que vocês estão com esta pessoa aí que é indigna de ser salva? Porque é um pecador, é um ladrão, é um miserável. E Jesus disse: os que têm saúde não precisam de médicos, mas sim os que estão doentes. Eu não vim chamar os justos, eu vim chamar os pecadores. Oh glória! Jesus não veio chamar os bonzinhos, ele veio chamar os ruins. E você sabe em quem Levi se transformou? Em Mateus. Em Mateus, que escreveu o evangelho segundo São Mateus. O que eu acho maravilhoso em Jesus é isso. Ele pega um pecador, ele pega um ladrão, ele pega um corrupto e transforma num pregador da palavra de Deus, transforma num mensageiro de Deus, transforma num homem que passa para a história. Era pecador, não merecia. O evangelho nos diz o seguinte no texto básico que eu li com você: porque pela graça sois salvos mediante a fé, e isto não vem de vós, é dom de Deus. Não vem das obras, isto é, do merecimento da pessoa, para que ninguém se glorie. Ninguém vai chegar lá na glória, ninguém vai chegar lá no céu, ninguém vai andar pela cidade santa, ninguém vai andar ali na Jerusalém Celestial com orgulho no coração. Ninguém vai dizer: eu vim para o céu porque eu sou bonzinho, eu vim para o céu porque eu sou santo. Mas todos que estarão ali dirão: eu vim para o céu porque pela fé eu fui salvo, e foi de graça, foi presente de Jesus. Eu não merecia, mas Jesus me chamou e Jesus me salvou. Vamos ver mais um exemplo, igreja. Vamos ver mais um caso. Madalena. Madalena era uma prostituta, uma mulher da vida, uma mulher que tinha tido muitos homens e muitos amores. E ela soube que Jesus estava na casa de um homem também jantando. Ela veio por detrás de Jesus e começou a chorar nos pés de Jesus e derramar um perfume, um unguento perfumado, e beijava os pés de Jesus e chorava nos seus pés e enxugava com seus cabelos. Veja, essa mulher se aproximou de Jesus. Vamos ver se Maria Madalena merecia isso. Ela chorava por quê? Porque o coração dela doía por causa do pecado. Ela tinha uma vida errada. Veja o que as pessoas pensavam dela. Veja em Lucas ainda, capítulo 7, o versículo 37. O evangelho declara o seguinte: e eis que uma mulher da cidade, uma pecadora. E quando ela começou a beijar os pés de Jesus, o dono da casa pensou com seus botões: se esse Jesus fosse profeta, não deixaria essa prostituta beijar os pés dele, porque essa mulher é indigna, não merece. A conversa se desenvolve ali na mesa, e Jesus vira para esta mulher pecadora.

pecadora que chorava, chorava, chorava, e Jesus diz para ela: filha, os teus pecados estão perdoados. Saiu dela aquela angústia na hora, saiu dela aquele medo da condenação, aquela rejeição que todos tinham por ela, porque Maria Madalena tinha sido amada fisicamente por muitos homens, mas agora um homem a estava amando diferente, e ninguém nunca havia amado Maria Madalena do jeito que este homem estava amando. E ele amou tanto, amou tanto, amou tanto, que ele disse para ela: filha, vá em paz, a tua fé te salvou. E você sabe em quem se transformou Maria Madalena? Você sabe? Maria Madalena se transformou na primeira pregadora do mundo a contar e aclamar para o mundo inteiro que Jesus Cristo, aquele que tinha morrido na cruz, não estava mais morto, mas tinha ressuscitado. A sua sepultura estava vazia. Maria Madalena foi a primeira pessoa a ver Jesus ressuscitado e a primeira pessoa a dizer: Jesus Cristo está vivo. Não foi por merecimento, foi pela graça, foi presente de Deus. Mais um exemplo em Zaqueu, ainda em Lucas capítulo 19 verso 7, você sabe que Zaqueu era como Levi, ele também era cobrador de impostos, ele também era um publicano, ele também era um ladrão e era muito rico. E Zaqueu, quando teve o encontro real com Jesus, Jesus disse: Zaqueu, desce depressa porque me convém pousar na tua casa. E Zaqueu recebeu o Senhor Jesus e foi para a casa dele, uma verdadeira mansão, e deu uma grande festa. E vieram novamente aqueles que julgam as pessoas, que estão só vigiando as pessoas para encontrar defeito, e disseram: olha aí, ó, olha aí, Jesus comendo com esse ladrão, Jesus comendo com esse pecador, esse Zaqueu, esse corrupto. Olha aí, Jesus não pode ser boa coisa, porque uma pessoa boa e decente não andaria com um ladrão desse, igual Zaqueu. Julgaram também o Senhor Jesus. E Jesus disse na mesa de Zaqueu: na verdade, hoje também veio salvação à casa de Zaqueu, porque Zaqueu também é filho de Abraão. Zaqueu era um pecador, Zaqueu não merecia, era um ladrão. Mas quando terminou aquele jantar, Jesus não foi embora da casa de Zaqueu. Jesus continuou na casa de Zaqueu e pousou ali várias noites, porque Zaqueu não era mais um homem do mundo, mas agora ele era um verdadeiro filho de Deus. Olha, igreja, tem muitos exemplos aqui na palavra. Existe um pregador que foi um dos maiores do mundo. O nome dele era Paulo, mas antes dele ser Paulo, ele era Saulo. E antes dele se converter, ele era uma pessoa religiosa, mas ele perseguia os cristãos. Ele concordou com a morte de Estevão, o primeiro mártir da igreja cristã. Saulo era blasfemador, dizia que Jesus era um falso profeta, um enganador. Ele falava mal do caminho, falava mal de Jesus, até que ele encontrou com Jesus no caminho de Damasco. Ele ficou cego. Aí Jesus disse para um servo dele, o Ananias, falou em espírito: Ananias, vai lá na rua chamada direita, na cidade de Damasco, ore por Saulo, porque ele está ali cego, e se você orar por ele, ele vai voltar a ver. E Ananias falou: não, Senhor, eu não vou não, esse homem é um pecador, um perseguidor, ele arrasta os cristãos pelos cabelos, ele prende mulheres e crianças e idosos, ele é um homem mau, um homem ruim, eu não vou orar por ele não. E Jesus disse: ô Ananias, vai, porque eu estou mandando, e você vai orar e Saulo vai ficar curado. E este mesmo Saulo que perseguiu, que matou, que torturou, eu vou mostrar para ele o quanto ele deve sofrer por causa do meu nome. Eu vou fazer com que ele leve a minha palavra, eu vou fazer com que ele pregue o meu evangelho, eu vou fazer com que ele dê a vida por causa do meu evangelho. Saulo não merecia. E olha o que Saulo escreveu, hein? Agora Paulo.

0: 1 Timóteo, capítulo 1, verso 15, ele diz o seguinte: esta é uma palavra fiel e digna de toda aceitação, que Cristo Jesus veio ao mundo para salvar os pecadores, dos quais eu sou o principal. Veja, acompanhando o versículo 13, veja, ele diz assim: a mim que dantes fui blasfemo e perseguidor e opressor, mas alcancei misericórdia, porque eu fiz ignorantemente na incredulidade, e a graça de nosso Senhor superabundou com a fé e o amor que há em Jesus Cristo. Ele diz: eu era antes um blasfemo, um perseguidor, um homem mau, eu era. Veja, no versículo 13 ele fala eu era, mas no versículo 15 ele fala eu sou o principal pecador. No versículo 13 ele fala no passado, no versículo seguinte ele fala no presente: eu sou o principal dos pecadores. Quer dizer, Paulo, depois de convertido, depois de se tornar um pregador, ele sabia ainda que a salvação que ele desfrutava não era porque ele trabalhava muito no evangelho, não é porque ele pregava muito, porque ele continuava sendo um pecador. E ele sabia que nenhum pecador poderia ir para o céu, nenhum pecador pode ir para o céu. Mas ele disse: eu que sou o principal pecador, agora eu posso dizer, eu estou salvo, e eu estou salvo porque Jesus teve misericórdia de mim, eu estou salvo porque Jesus resolveu me salvar, eu sou um apóstolo, um pregador, porque Jesus teve misericórdia de mim. Você sabe, toda pessoa quer merecer a salvação. Tem gente que fala: pastor, eu nunca matei como Saulo, eu nunca roubei como Zaqueu, eu nunca adulterei como aquela mulher pecadora. Mas você sabe que o evangelho vai além disso. Vamos ver uma coisa rapidamente. Você que fala que nunca matou ninguém, por isso acha que vai para o céu, você é bonzinho. Mateus capítulo 5, verso 21, diz assim: ouviste que foi dito aos antigos: não matarás, mas qualquer que matar será réu de juízo. Eu, porém, vos digo que qualquer que, sem motivo, se encolerizar contra seu irmão, será réu de juízo. E qualquer que chamar a seu irmão de raca, será réu do sinédrio. E qualquer que lhe chamar de louco, será réu do fogo do inferno. Significa então que não é só o assassino que vai para o inferno. A pessoa que chamar o seu semelhante de louco já é réu do fogo do inferno. Veja que grave. Ah, pastor, eu nunca adulterei. Vamos ver aqui, versículo 27. Ouvistes que foi dito aos antigos: não cometerás adultério. Eu, porém, vos digo que qualquer que atentar numa mulher para cobiçar, já em seu coração cometeu adultério com ela. Qual homem que nunca olhou para uma mulher e não achou ela bonita, atraente e desejou a mulher? E qual é a mulher que nunca olhou para um homem e o achou bonito, interessante? Qual pessoa que pode escapar disso? Jesus está dizendo que isso já é um adultério. Então significa o quê? Que todos nós somos pecadores. Romanos capítulo 3, verso 23, vamos completar isso agora. Aos Romanos capítulo 3, verso 23, diz o seguinte: porque todos pecaram e destituídos estão da glória de Deus. Todos pecaram. Não existe uma só pessoa que possa dizer: eu sou bonzinho, eu nunca pequei. Todos pecaram e destituídos estão da glória de Deus. Pedro virou para Jesus e disse: Senhor, então quem que poderá se salvar? E Jesus disse para Pedro: Pedro, aos homens isto é impossível. Eu quero dizer para você: é impossível você se salvar, é impossível você ser bom e merecer a salvação. Jesus disse: Pedro, aos homens é isto impossível, mas para Deus, oh glória,
1: tudo é possível. A salvação não é por causa da tua bondade, da tua justiça, da tua santidade. A salvação é um privilégio que Deus te dá, é um presente de Deus.
0: João capítulo 3, verso 16, comprova isso dizendo:

Mas continuando o mesmo versículo, mas o dom gratuito de Deus é a vida eterna por Jesus Cristo nosso Senhor. Então a salvação é um dom, é um presente. Através de quem? Através de Jesus Cristo. Você, meu querido, minha querida, as pessoas que estão ouvindo, escutem bem todos, olhem bem para mim. Você pensa que eu estou aqui porque eu sou santo? Você pensa que eu estou aqui porque eu sou bonzinho? Você pensa que eu estou aqui porque eu mereço? Você pensa que eu estou aqui porque eu sou justo? Como eu demorei para aprender tudo isso? Como eu sofri querendo ser bom, querendo ser santo, querendo ser justo, querendo ser piedoso, querendo ser caridoso? Como eu sofri querendo merecer? Mas depois de 20 anos, finalmente, eu coloquei no meu coração, e o Espírito Santo pôs isso dentro de mim: João Ribe, você não é salvo por nada disso. Você é salvo porque Jesus Cristo te ama, porque Ele morreu na cruz do Calvário pelos teus pecados e porque Ele quer levar você para o céu. Ou como Paulo, também eu digo, eu sou um pecador, o principal. O principal porque eu prego, não é? Quem prega é o principal pecador, é ou não é? Mas olha, eu não estou nem um pouco preocupado, apesar de eu reconhecer que eu sou um pecador. Como Paulo reconhece, eu sou um pecador, e o principal, eu não estou nem um pouco preocupado com isso, porque eu não vou ser julgado pelos fariseus, eu não vou ser julgado pelas pessoas do mundo, eu não vou ser julgado por nenhum juiz da terra, e eu te digo mais, eu não vou ser julgado nem por Deus, nem Deus vai me julgar, porque a minha vida não me pertence mais, mas pertence ao nosso Senhor e Salvador Jesus Cristo. E quem está em Jesus Cristo passou da morte para a vida, não entrará em condenação. Você que está me escutando hoje, não é por merecimento, é por crer, é você tomar posse. É difícil você compreender isso. Você tem que receber Jesus, porque Deus amou o mundo de tal maneira que deu o seu Filho unigênito, para que todo aquele que nele crê não pereça, mas tenha a vida eterna. É só você receber Jesus agora, e você vai ver que não é por causa das tuas boas obras, nem por causa da tua caridade, nem por causa da tua religiosidade. Você vai ver que a salvação é dom de Deus, não vem das obras para que ninguém se glorie. Esta promessa principal vai se cumprir na tua vida neste momento. O milagre da salvação vai acontecer com você, como aconteceu com Pedro, como aconteceu com Levi, como aconteceu com Zaqueu, como aconteceu com Maria Madalena, como aconteceu com Paulo, como aconteceu comigo, como aconteceu com milhares e milhões de pessoas no mundo inteiro. Esse milagre pode acontecer agora com você. Jesus diz: todo aquele que o Pai me dá virá a mim, e todo aquele que vem a mim, de maneira nenhuma eu lançarei fora. De maneira nenhuma. Não há nada que você possa fazer para que Jesus diga: eu não te quero mais, você não foi bonzinho, não te quero mais. Jesus diz: o que vem a mim, de maneira nenhuma eu lançarei fora. Porque a salvação continua sendo pela graça e não pelo teu merecimento. Basta tão somente você querer agora e você será salvo. Você que está em casa também, basta você querer aceitar Jesus aí dentro da tua casa e você será salvo. Mas depois você precisa ir numa igreja que prega a palavra de Deus, e na frente de todo mundo aceitar Jesus como teu Salvador, porque a salvação tem que ser pública e notória, como foi de Pedro, como foi de Levi, como foi de Zaqueu, como foi de Maria Madalena, como foi de Saulo, como foi a minha, como foi de tantos, assim também tem que ser a sua. Porque Jesus disse assim: quem me confessar diante dos homens, também o confessarei diante do meu Pai que está no céu. Procure depois uma igreja e aceite Jesus como teu Salvador na frente de todo mundo, como estas pessoas vão fazer agora.

0: neste momento, quem quer receber o Senhor Jesus como seu único e verdadeiro Salvador e receber a salvação de graça como presente de Deus, levante a sua mão direita assim para cima, levante bem alto a sua mão. Olha quantas almas, olha quantas vidas. Todos que ergueram as mãos, venham aqui para frente comigo. Todos, todos que ergueram as mãos, venham aqui para frente, venha rápido, venha do jeito que você está. Jesus te ama. Quando ele chamou Pedro, era do jeito que Pedro estava. Quando ele chamou Madalena, era do jeito que ela estava. Quando ele chamou Levi, era do jeito que ele estava. Quando ele chamou Zaqueu, era do jeito que ele estava. Ah, quando Jesus chamou Saulo, era do jeito que ele estava. Venha, venha, venha, venha. Olha quantas almas chegando aos pés do Senhor Jesus. Olha quantas almas se rendendo ao Senhor Jesus nesta tarde. Oh glória, aleluia. Eu vou convidar você para se ajoelhar comigo aqui. Ajoelhe um pouquinho, por favor. Você quer orar com estas pessoas? Venha, se ajoelhe ao lado dele, ao lado dela. Abraça esta pessoa. Quem sabe aqui vai sair um pregador, uma pregadora, um missionário, uma missionária, um novo Pedro, um novo Saulo, hein? Igreja, vamos orar por eles. Estenda as mãos na direção deles. Você que está aqui aceitando Jesus, coloque a mão sobre o teu coração. Ore assim comigo. Meu Deus e meu Pai, eu ouvi a tua palavra e eu criei nela, e vim aqui na frente, dobrei os meus joelhos, estou me rendendo diante do teu altar. Eu estou agora entregando a minha vida ao Senhor e te peço, escreve o meu nome no livro da vida, do mesmo jeito que agora eu também estou escrevendo o nome de Jesus no meu coração, como meu Deus, como meu Senhor, como meu Salvador. E eu sei, meu Pai, que eu não mereço, mas eu agradeço, eu recebo este presente, este dom de graça, a minha salvação, e tomo posse pela fé no nome do Senhor Jesus. Assim seja.
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4: Aleluia!

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1: Onze e seis.

Obrigado por tua palavra, Senhor. Nós cremos em tua palavra. Tua palavra é a verdade.

0: cremos, Senhor. Cremos na tua palavra. Ela é poderosa para fazer infinitamente mais.
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1: A oração da noite, baseada no Salmo 91. Aquele que habita no esconderijo do Altíssimo, à sombra do Onipotente descansará. Meu Deus e meu Pai, boa noite. Eu me coloco em oração neste momento, no recanto da minha mente e coração, onde o Senhor tem morada, e peço que a tua sombra me cubra, pois no local onde o Senhor se faz presente, é um local onde me sinto seguro. Na intimidade da minha alma, com a sua presença eu me coloco sob a tua sombra, que me refrigera, me dá alívio, descanso e paz. Protegido por ela, me sinto seguro. E diante de todo o poder que só tu tens, eu me entrego ao descanso e à regeneração de tudo na minha vida. Direi do Senhor, Ele é o meu Deus, o meu refúgio, a minha fortaleza, nele confiarei. Ao fazer morada no teu esconderijo, eu me sinto seguro. A minha força vem de ti, por isso peço que me carregue, me recarregue. É aqui onde quero estar. É aqui onde preciso estar para poder me revigorar. Pois na hora em que precisar sair, não irei estar da mesma forma que entrei. Minha confiança está toda depositada em ti. Com seu olhar de infinito amor, me fita os olhos e faz me entregar de corpo e espírito. Estou entregue em tuas mãos, pois eu confio e confiarei. Sei que tudo tu podes mudar. Tem poderes para isso. Porque

Ele te livrará do laço do passarinheiro e da peste perniciosa. As ciladas da vida não vão mais me prender. As armadilhas dos caminhos não me manterão afastado da tua presença, pois estarei atento e vigilante para não permitir que nada nem ninguém possa me afastar do teu amor. As corrupções morais, físicas, as mentiras, as covardias, as más línguas, os pecados não me prenderão, pois tu me libertas de tudo isto no poder do teu santo nome. Pessoas desonestas, mal intencionadas, maldosas, não prevalecerão. Nenhuma enfermidade, perigo, violência, acidente, devastação, nada disso me atingirá, pois minha morada é junto a ti, sob tua sombra. Ele te cobrirá com suas penas, e debaixo das suas asas estarás seguro. A sua verdade é escudo e broquel. Pois assim me sinto, debaixo de tuas asas, protegido, guardado, amado. É esse sentimento que quero trazer para este momento de proteção, que me sinta seguro e aquecido sob as penas das suas asas, e que prevaleça a justiça na minha vida. A verdade se faça presente e seja a minha defesa. A minha defesa e proteção é a verdade e a justiça. O Senhor, que é o justo juiz, defende minhas causas e impede que seja injustiçado, desonrado e desrespeitado. Não temerás espanto noturno, nem seta que voe de dia, nenhuma treva, nenhuma escuridão fará abalo na minha vida. A luz de Cristo ilumina a escuridão que possa me rondar e existir na minha vida. A luz de Cristo ilumina os caminhos para a minha vida, minha família, meu trabalho, minha saúde, minhas finanças, minha mente. Onde faço abrigo é um local de segurança e repouso. A escuridão não encontra morada sob a luz de Cristo. Que os perigos da vida não tenham a mim como um alvo. Todas as formas de violências, perigos, perturbações, influências negativas não me acertem, não me atinjam e nem me ofereçam perigo algum. Nem peste que ande na escuridão, nem mortandade que assole ao meio-dia. Não temo tramas nem planos contrários a mim. Os que maquinam para me atingir não terão sucesso, pois reafirmo, eu confio em Deus. Fortaleça a minha saúde, para que eu possa seguir de pé, lutando e batalhando a minha vida, o meu caminho. Para isso, a saúde é essencial. Com a tua proteção, poderei seguir em frente fortalecido, não sendo tocado por nenhuma enfermidade grave que me impeça de alcançar as grandes coisas que tens preparado para mim e que só o Senhor é conhecedor. 1.000 cairão ao teu lado e 10.000 à tua direita.

0: mas tu não serás atingido. Me invada com teu Espírito Santo, que eu seja digno de ser morada do teu Espírito Santo. O Senhor é todo-poderoso e habita em mim. Nada nem ninguém pode me tocar. Passo pelo fogo, passo pela água, passo pela tormenta e sigo o meu caminho, pois nunca estou só. A minha fé é a minha proteção diante de todas as maldades e perigos do mundo. A minha fé é a minha fortaleza. E aonde quer que eu esteja, estarei com a presença do teu Santo Espírito comigo, a me guiar, a me inspirar, a me iluminar. Somente com teus olhos olharás e verás a recompensa dos ímpios. Eu espero em ti, meu Senhor, e não compactuo com atos de impiedade. Que cada um colha a recompensa de acordo com seus atos, e que cada vez mais minhas atitudes me aproximem de ti. Aqueles que praticam o mal vão encontrar o que tanto buscam, mas eu não estarei envolvido com eles. Porque tu, ó Senhor, és o meu refúgio. O Altíssimo é a tua habitação. Nenhum mal te sucederá, nem praga alguma chegará à tua tenda. Mergulhado no teu Santo Espírito, eu estou totalmente entregue à tua graça. O Senhor habita em mim e eu habito em teu Espírito. Que nessa temporária passagem aqui na terra eu tenha meus passos guiados e guardados por ti e por todos do teu reino de amor. Porque aos anjos dará ordem a teu respeito para te guardarem em todos os teus caminhos. São eles, do teu reino, que me guardam, obedecendo suas ordens expressas. Eles obedecem suas determinações e eu as vejo sendo cumpridas em minha vida. No meu caminhar, no meu pensar, no meu repousar, tudo está protegido e guardado por teus anjos. Eles te sustentarão nas suas mãos, para que não tropeces com o teu pé em pedra. Me guiam e me guardam, companheiros de jornada, amando do Deus Todo-Poderoso. Eu não cairei, não tropeçarei, porque sou amparado e guardado como algo valioso aos teus olhos. Pisarás o leão e a áspide, calcarás aos pés o filho do leão e a serpente. Nenhum inimigo prevalecerá, nenhum mal alcançará sucesso, nenhuma armadilha terá êxito contra mim. Se inimigos vêm de encontro a mim, é na tua autoridade que posso confiar. Nós somos feitos à tua imagem e semelhança e seguimos os teus ensinamentos. Na autoridade dada, no nome do Senhor Jesus Cristo, inimigo algum prevalecerá. Pois que tão encarecidamente me amou, também eu o livrarei. Pô-lo-ei num alto retiro, porque conheceu o meu nome. Ele me invocará e eu lhe responderei. Estarei com ele na angústia. Livrá-lo-ei e o glorificarei. Isso é promessa de vida que o Senhor nos faz. Meu Pai, resposta das minhas orações. É o Senhor quem afirma que me livrará e me guardará. que estará comigo nos momentos difíceis e irá me proteger, me ajudar a superar as adversidades da vida. E eu darei glórias ao seu santo e poderoso nome. Descanso totalmente entregue em tuas mãos, com a confiança de que estou guardado e protegido, e de que a cada novo dia não passarei só por tudo novamente. O Senhor estará comigo e eu estarei em ti. Obrigado, Senhor.
1: Onze e 43.

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1: Meia-noite. 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
2: Um fazendeiro tinha acabado de comprar mais uma grande propriedade. E como era uma fazenda com terra boa, ele contratou 12 lavradores e distribuiu a terra entre os 12. E mandou que eles plantassem, semeassem, que arassem a terra. E além de pagar o salário, depois ele iria dar também uma participação no resultado. Todos começaram a trabalhar. Mas, entre aqueles 12 lavradores que foram contratados, tinha um que o tempo todo louvava a Deus. Trabalhava cantando e sempre, sempre parava, dobrava o joelho e orava a Deus. Glorificava o Senhor. E os outros lavradores, no final do dia, começaram a ficar com raiva daquele homem, porque o seu aspecto era diferente dos demais. Também a sua conversa era outra. E também não participava dos jogos, do carteado, do dominó, da bebida. E ele foi ficando isolado. Mas aquele homem, mesmo de noite, sempre dava testemunho da sua fé e louvava a Deus. Era sempre o primeiro a se levantar e ir para a sua parte no campo, para lavrar a terra. E os outros gostariam muito que aquele homem fosse mandado embora. Não gostavam dele. Ele nunca tinha feito nada para ninguém, pelo contrário, era gentil com todo mundo, era bom com todos, e os outros gratuitamente o odiavam e queriam se livrar daquele homem. Então eles resolveram, reunidos ali, se encontrar com o fazendeiro e falar mal daquele lavrador. Mas o que que nós vamos falar dele? Ah, vamos falar que ele, ao invés de trabalhar, fica rezando o dia inteiro. Isso, boa ideia, ele é religioso. O patrão vai acreditar. E os 11 foram falar com o fazendeiro e disseram: olha, sabe o João? O João, aquele crente, aquele que fica lavrando aquele campo do lado? Pois é. Olha, nós viemos alertar o senhor de que aquele empregado não é bom não, viu? Ele vai te dar prejuízo. E o patrão perguntou: por quê? Ah, porque ele, ao invés de trabalhar, fica rezando o tempo todo. Só reza, reza e não lavra a terra, não ara a terra. E o fazendeiro ficou muito preocupado, porque se a terra não fosse lavrada e semeada no seu tempo, a colheita se perderia. Então ele disse aos 11: voltem para o trabalho e eu vou conversar com o João. E mandou um empregado chamar o João. E o João veio todo inocente, coitado. Veio inocente, pois não, patrão? E o patrão disse: ô João, eu queria que você trabalhasse mais e rezasse menos. Como assim, patrão? É, porque eu já estou sabendo que você, ao invés de lavrar a terra, toda hora para, dobra o joelho e fica rezando, e eu não quero isso na minha fazenda, não. Aí o João disse: olha, patrão, Eu, antes de lavrar a terra, eu oro abençoando a sua fazenda, para que ela produza bastante. E eu peço a Deus, que é aquele que dá semente para a gente semear, que abençoe cada semente que eu plantar. E eu fico pedindo a Deus a chuva sobre a terra, para Ele multiplicar a colheita. O Senhor não quer que eu faça isso? Não, peraí, eu quero que Deus abençoe, eu quero que Deus ajude, eu não quero que você pare o trabalho para ficar rezando. E o João disse: patrão, eu vou continuar rezando mesmo que eu esteja ali com a junta de jumentos lavrando a terra. Mesmo que eu esteja andando, eu vou continuar orando a Deus, porque eu quero que Deus abençoe a nossa colheita. O senhor não quer, patrão? E o patrão disse: eu quero, mas olha, esse negócio de ficar rezando, isso daí, meu filho, isso daí é perda de tempo. Aí o João disse: patrão, vamos fazer o seguinte, deixa eu trabalhar, deixa eu fazer do meu jeito, deixa eu continuar fazendo do jeito que eu estou fazendo, e no final da colheita, o senhor vai ver, vamos ver como é que vai ficar a colheita. Aí o patrão disse: João, não complica, tá? Para de rezar e ponto final. E o João não disse nem sim nem não, simplesmente pediu licença para voltar para o trabalho. E voltou. E o patrão, depois de uma semana, foi novamente visitado pelos 11. E os 11 disseram: patrão, você não conversou com o João? Conversei. Pois é, não adiantou nada, hein? Ele mais reza do que trabalha. Ah, é? Empregado, vem cá, vai lá chamar o João. E chamou o João na frente dos 11 e lhe deu um esculacho. Ô João, já não falei para parar com esse negócio de reza, oração? Ô João, eu quero ver você trabalhando, lavrando a terra que nem esses outros aqui. Eles não ficam orando, rezando, não, João. É isso que eu quero de você. Aí o João, coitado, humilhado na frente de todo mundo, disse: patrão, eu já não pedi para o senhor esperar a colheita? Vamos esperar a colheita. Olha aqui, ô João, negócio é o seguinte, eu não vou esperar a colheita, eu sou o patrão, quero que você me obedeça. Não reze mais, não ore mais, não faça mais isso, ponto final, eu que mando aqui. Aí o João disse: patrão, eu não posso negar a minha fé. Eu acho que é só Deus que tem o poder de abençoar.

abençoar a colheita. E o patrão disse: João, ponto final, não quero mais reza, não quero mais oração. Tá bom, patrão, eu vou trabalhar, o senhor me dá licença? Aí o patrão: sim, todos, voltem para o trabalho. Uma semana depois, chegam de novo no ouvido do patrão para dizer: ó, o João não faz caso da tua ordem, não. Ele continua orando, rezando, pedindo para Deus. Ah, era melhor o senhor mandar esse sujeito embora. Mas ele continua rezando? É, vai lá ver, vai lá ver. Aí esse patrão falou: não, não, hoje não. Qualquer hora eu apareço lá para ver. Mas esse patrão, secretamente, já tinha decidido que no dia seguinte ele iria escondido até o campo do João para pegar o homem em flagrante, para ver se o João estava realmente orando ou trabalhando. Isso ele fez no dia seguinte. Foi escondido até o campo em que João trabalhava, e quando ele chegou, não é que ele pegou o João de joelhos, orando com as mãos estendidas e suplicando a Deus, dizendo: Pai, em nome de Jesus, abençoe meu trabalho e a minha colheita, abençoe essa semeadura, faz a semente produzir o máximo, cada semente faz produzir 100 vezes mais. E o patrão escutou essa oração. E o João também estava dizendo na sua oração: abençoa o nosso patrão, que é um homem tão bom, que precisa tanto da tua bênção. Ó, Deus, abençoa o nosso patrão. E o patrão, ouvindo a oração, ficou meio sem graça. Aí o João se levantou e não viu que o patrão estava espiando. E o patrão ali continuava espiando. E o patrão disse: bom, ele orou, acho que agora ele vai trabalhar. Eu vou ficar espiando para ver se ele ajoelha de novo. Se ele ajoelha outra vez, eu vou dar uma bronca. Aí o João se levantou, pegou a junta de jumentos e foi puxando o arado. Aí o patrão viu que surgiram ali ao lado de João dois homens vestidos de branco, que tinham um arado assim todo reluzente e brilhante. E engraçado, até os jumentos que estavam puxando aqueles arados reluzentes, até os jumentos resplandeciam, pareciam de fogo. Então o patrão ficou admirado: quem são esses? Será que são parentes do João? E o João foi lavrando a terra, e aqueles dois varões vestidos de branco acompanhando o João com mais dois arados reluzentes e com as juntas de jumentos de fogo. O patrão ficou muito impressionado com aquela visão e resolveu voltar correndo para a sede da fazenda e não disse absolutamente nada. E quando chegou a hora da colheita, quando os 12 foram apresentar o resultado daquele plantio, quando todos trouxeram os frutos, todos ficaram admirados, menos João, porque ele estava trazendo o dobro da colheita. Ele tinha colhido por metro quadrado o dobro do que os outros tinham colhido. E aqueles outros homens, que eram inimigos do João, ficaram envergonhados e ao mesmo tempo com inveja. Puxa vida, a colheita dele foi o dobro do que a nossa, só que a gente trabalhou o dobro do que ele. Ele mais parava para se ajoelhar do que arar. E olha só, a gente trabalhou mais do que ele e colhemos a metade. João, vem cá, conta pra gente isso. Como é que a gente faz? E foi aí que toda noite, após aquela colheita, os 11 ficavam prestando atenção a tudo que o João dizia. E o João abriu a palavra de Deus, o Evangelho, dizendo: olha, Deus é que criou a terra e deu ordem para a terra produzir. Deus é que dá a semente para a gente plantar e a chuva sobre a terra. E se a gente não depender de Deus, nós não vamos ter um bom resultado. E João leu para eles a seguinte passagem do Evangelho.

Está escrito na segunda carta de Paulo aos Coríntios, capítulo 9, versículo 10. Ora, aquele que dá a semente ao que semeia e pão para comer, também multiplicará a vossa sementeira e aumentará os frutos da vossa justiça, para que em tudo enriqueçais para toda a beneficência, a qual faz que por nós se deem graças a Deus. E João agora toda noite lia um trecho do evangelho para os 11, e aquilo foi produzindo resultado no coração de cada um. E quando João menos esperava, todos estavam louvando a Deus. E sabe quem também estava participando da reunião? O próprio fazendeiro, porque ele descobriu que quando um homem, uma mulher tem a bênção de Deus, também aqueles que estão à sua volta são abençoados. Pois você pode acreditar nisso. Quando você é uma bênção, você distribui bênçãos. É como José no Egito, que quando estava na casa de Potifar, Potifar prosperou. Quando estava no cárcere, na prisão também houve prosperidade. E quando ele foi levado até a presença de Faraó, também o Faraó prosperou e o Egito cresceu. É como Daniel, que estava preso na Babilônia, mas foi uma bênção na vida de Nabucodonosor, foi uma bênção na vida de Belsazar, foi uma bênção na vida do rei Dario e foi uma bênção na vida de todos os que estavam à sua volta, porque ele era uma bênção. Quando você contrata ou tem junto de você uma pessoa que é uma bênção de Deus, a tua vida também é abençoada. Esta perseguição existe. Não foi por causa disso que Daniel foi lançado na cova dos leões? Os outros disseram: olha, nós temos que tirar esse Daniel do nosso meio. Vamos fazer um decreto aí que durante 30 dias ninguém pode rezar ou pedir para qualquer outro Deus a não ser para o rei Dario. Vamos fazer o rei Dario assinar essa lei. Quem não obedecer vai ser jogado na cova dos leões. E não foi por causa disso que Daniel foi jogado na cova dos leões? Que mal que Daniel tinha feito para aquelas pessoas? Nenhum. Mas eles ficavam incomodados. A presença de quem é uma bênção incomoda, porque o diabo quer se livrar daquela pessoa. Alguém que é uma bênção no meio das outras pessoas incomoda o diabo, porque sendo aquela pessoa uma bênção, logo logo as outras pessoas estarão abençoadas. Então é por isso que há perseguição. Se você está sofrendo esse tipo de coisa no teu serviço, na tua escola, em qualquer lugar, até no meio da tua parentela, não fique chateado nem chateada não. O diabo está lutando contra você porque você é uma bênção de Deus. E logo todo mundo vai ver que você é uma bênção e vão querer compartilhar da bênção que você é. E aí você vai ter a chance de falar por que a tua vida é uma bênção. Você vai dizer para todo mundo: eu sou abençoado, tudo que eu faço dá certo, porque o grande abençoador está na minha vida. E eles vão perguntar: quem é ele que nós também queremos? Aí você vai dizer: é o nosso Senhor e Salvador, Jesus Cristo.

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2: Meia-noite e 18.
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1: Meia-noite e 23.

portas se fecharam pra você, amado. Até o dia de hoje. Porque hoje a porta de milagres do céu está sendo aberta.

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2: Meia-noite e 33.
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1: 00:53.

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1: Uma hora.
2: Querido, você pode abrir aí a sua Bíblia para mim, lá no livro de Isaías 57. A palavra de Deus diz o seguinte: aterrai, aterrai, preparai o caminho, tirai os tropeços do caminho do meu povo. Tirai os tropeços do caminho do meu povo. Deus não está falando para o povo. Ele está falando para alguém tirar os tropeços do povo. Não é isso? Então Deus está falando para quem? Para você. Para mim. Para nós, líderes. Concorda, querido? Amém? Deus está falando para aquele que cuida de outras pessoas. Eu, quando estava pensando nessa mensagem, sobre esses tropeços. Que são esses tropeços? Eu queria falar desses tropeços como questões emocionais que impedem ou que dificultam a nossa caminhada. Quando eu estava começando a mensagem, eu comecei a pensar nos atletas, aquelas pessoas que dão exemplo de superação. Aquelas pessoas que, por exemplo, surfavam e perderam a perna e voltaram a surfar sem perna. Pessoas que faziam voo livre, mas perderam a perna e com a perna mecânica continuaram fazendo voo livre, não é? Pessoas que corriam e com perna mecânica voltaram a correr também, mesmo que notícia e televisão, você já ouviu falar nisso? Eu fico pensando o seguinte: quando aquelas pessoas surfavam antes, corriam antes, praticavam esporte antes, elas já usavam uma força muito grande dentro delas, não é verdade? Essa força está disponível dentro de cada um de nós. Todos nós temos essa força para usar. Quando essas pessoas perderam a perna e tiveram que usar uma perna mecânica, a força que ele teve que usar para fazer a mesma coisa foi maior ou menor? Muito maior, não é verdade? Onde estava essa força muito maior? Onde estava essa força muito maior, querido? Dentro deles mesmos, não é? Agora é só neles que tem? Em cada um de nós tem essa força extraordinária. Agora, a questão é, naquele momento, depois de um acidente, aquelas pessoas tiveram que acessar essa força que estava dentro deles. Que eles não acessavam antes. Por mais que usassem uma força para serem campeões de alguma coisa, a força que eles usavam ainda era menor, não era? Quando ficaram debilitados, eles tiveram que acessar uma força maior, certo? Essa força maior já estava ali. Essa força maior já está dentro de cada um de nós. E Deus nos criou com essa força enorme para a glória dele. Amém? Agora, por que nós não acessamos essa força? Se essa força estava lá, naquelas pessoas que ficaram deficientes e conseguiram superar, nós temos essa força e por que não usamos? Por que algumas pessoas preferem focar nas limitações do que focar nas possibilidades? Por que algumas pessoas baseiam a vida naquilo que não conseguem do que naquilo que conseguem? Eu quero pensar aqui com vocês que esse impedimento são os tropeços da vida. Esses tropeços que Deus fala para a gente tirar do caminho das pessoas. Tropeços que fazem com que as crianças que você cuida,

cada um de nós aqui, tropeços que impediu a elas e a nós de acessar esse campo de força, essa mina de força imensa que tem dentro de cada um de nós. Amém? Muito bem, se Deus nos fez com essa força toda para a glória dele, e muitas vezes a gente não está usando, essa força está em algum lugar e a gente precisa resgatar essa força. O líder é aquele que vai ajudar essas crianças a acessarem essa força. O líder vai ajudar essas crianças a reparar o caminho de tropeço da vida delas. Isso é uma grande missão. Isso não é uma função na igreja. Você não tem uma função na igreja, você tem uma missão. Um dia alguém chegou perto de uma obra gigantesca, enorme. E aí aquele senhor chegou perto de um dos pedreiros e perguntou para ele assim: o que você está fazendo? E ele disse: estou levantando uma parede, você não está vendo? O homem não ficou satisfeito, chegou perto do outro pedreiro e perguntou a mesma coisa: o que o senhor está fazendo? Aí ele se levantou, olhou em volta e disse: eu estou construindo uma catedral. Faz diferença? Faz ou não faz, querido? Toda a diferença. Então, você que é líder, que está aqui hoje, você não tem uma função, você tem uma missão. E se a gente não entende o valor dessa missão, a gente não exerce a função de liderança da maneira que precisa. Quando a gente entende a missão, quando a gente entende que a gente veio aqui na vida para fazer diferença, e quando a gente assume uma postura, uma posição de líder como você assumiu, se a gente entende a grandeza disso, a gente faz toda a diferença. Quando estava ouvindo a história do pastor Zezinho falando sobre a criança que foi doar sangue, eu me lembrei de uma história muito fascinante de um jovem há algum tempo atrás, há uns 100 anos atrás mais ou menos, que eu soube, conheci essa história. Alguém me passou o relato dessa história, de que um jovem, 20 e poucos anos, foi internado e naquela época não tinha cura para a doença dele. E ele foi, amputaram os pés dele, depois amputaram metade da perna, depois amputaram a perna toda e já não tinha mais jeito. E o médico foi obrigado a dizer para ele que ele tinha pouco tempo de vida. E aquele rapaz, muito com uma visão muito positiva da vida, disse para o médico o seguinte: não importa quanto tempo eu tenho de vida, eu vou fazer com que a minha vida seja com excelência nesse pouco tempo. E aí o médico disse para ele assim: como que um jovem preso numa cadeira de roda, preso dentro de um hospital, com poucos dias de vida, vai ter vida com excelência? Um médico frio, né? E aquele jovem falou assim: eu vou fazer o que eu puder nessa cadeira de roda. E aí ele descobriu que dentro do hospital estavam precisando de doadores de sangue, faltava sangue. Tinha muitos pacientes morrendo por falta de sangue. Então ele disse: eu vou escrever cartas para as pessoas, conscientizando as pessoas da falta de sangue. Eu amputaram as minhas pernas, mas não amputaram as minhas mãos. E ele começou a escrever cartas e pedindo para aquelas pessoas contarem para as outras. 2 dias depois tinha um grupo dentro do hospital querendo entrar para doar sangue. E aí a coisa começou a fazer efeito. E ele chegou para aquele grupo e começou a explicar quem eram as pessoas para quem o sangue deles iria. Primeiro ele procurou o grupo de enfermagem e perguntou quem precisava de sangue, qual a história da vida daquelas pessoas, e chegou para as pessoas que iriam doar e contou a história: olha, o seu sangue vai para o seu fulano de tal, os filhos dele têm tanto e tantos anos, eles agradecem muito porque a vida do pai deles vai ser recuperada por causa do sangue que você está doando. Aquelas pessoas começaram a ficar tão sensíveis com o que ele estava dizendo que elas saíram dali e foram falar para outras pessoas. 3 dias depois tinha um grupo enorme dentro do hospital. Enfim, uma semana depois tinha gente à beça dentro do hospital. E aí fizeram uma festa para ele de aniversário, porque ele estava fazendo aniversário ali dentro do hospital. Enfim, ele morreu, querido. E poucos dias depois, na morte dele, tinha uma multidão de gente, porque um foi contando para o outro, foi contando para o outro. Não foi assim que Jesus fez? Ele chamou 12, não foi? E um foi contando para o outro, contando para o outro, e nós estamos aqui fruto disso, não é assim?
E assim aquela mensagem foi passando, e tinha uma multidão ali no hospital para poder doar sangue, e aquela multidão foi se despedir daquele jovem guerreiro. E aí no dia do enterro dele, um jovem se levantou e disse: eu acho que a missão que esse jovem começou não pode parar aqui. Eu quero saber quem aqui se levanta junto comigo para continuar o trabalho dele. E aí alguns se levantaram, e ali, há 100 anos atrás, começou esse trabalho que hoje se chama Banco de Sangue. Não é fantástico, querido? Um jovem que não tinha as pernas, trancado em um hospital, com poucos dias de vida, sentindo muitas dores. Isso é o sentido de missão. Você entendeu o que é missão, querida? Isso é o que você faz. Você trabalha restaurando vidas. Quantos aqui cuidam de crianças? Todos aqui cuidam de crianças, certo? Agora, você cuida de criança ferida emocionalmente. Você trata de criança que vem para você cheia de dificuldades, cujo caminho dela teve muitas pedras. E você está recebendo essas crianças, você sabe como lidar com as feridas emocionais de uma criança? Você sabe como reconhecer as feridas emocionais de uma criança? Talvez você pense assim: olha, Elizabeth, para mim não é dificuldade isso, porque eu estou numa igreja muito rica, e as crianças que eu tomo conta vêm de pais assim, que têm muito dinheiro, e uma classe social muito abastada, e não tem problema emocional. Querido, problema emocional não é resultado de falta de dinheiro, não. Concorda comigo? Tem muitas crianças feridas emocionalmente que vêm de lares ricos, de pessoas que têm muito dinheiro, que são filhas de pais que narcisistas. Aqueles pais que querem dar tudo de bom para os filhos, melhores escolas, melhores roupas, tudo que tem de melhor para ver os filhos brilharem. Mas eles querem ver os filhos brilharem, mas não sabem amar esses filhos. E falta de amor causa ferida emocional. Concorda comigo? Então, não importa se vem de um lar rico ou pobre, você tem dificuldades com crianças que têm problemas emocionais. Como reconhecer isso, amigo? Como você vai fazer para cuidar dessas crianças e dessas feridas emocionais? Tem pais que reconhecem as necessidades físicas de uma criança. Às vezes você vem com crianças que têm depressão, ansiedade, dificuldade de aprendizagem, crianças que têm distúrbio alimentar. Aí você sabe perfeitamente que aquela criança tem um problema emocional, mas tem, às vezes, ele vem disfarçado de outra coisa. Mas muitas dessas crianças vêm de lares onde os pais não conhece a necessidade dessas crianças. E nós, como pais e mães, também não reconhecemos a necessidade, muitas vezes, de nossos filhos. Por exemplo, às vezes a gente pensa, pais pensam que a criança tem necessidade de escola, de dinheiro, de boa roupa, de boa alimentação, mas não tem necessidade, por exemplo, de aprovação. Quantos aqui têm filhos? Levanta a mão. Quase todos, praticamente. Você se lembra de alguma vez que o seu filhinho ou a sua filhinha, antes mesmo de andar, quando ele queria botar a mão em alguma coisa, ele levava a mãozinha e olhava para você? Não é? Está querendo aprovação. Ele está querendo saber se o desejo dele é lícito ou não. Então, desde pequenininho, ele tem a necessidade de ser aprovado naquilo que ele faz. Mas quantos pais reconhecem essa necessidade? Nem todos, querido. Às vezes tem pais que colocam em escolas caríssimas, mas não vai em um jogo de futebol do filho para poder aplaudir, para poder torcer. Não é verdade? Não reconhece uma necessidade de aprovação dessa criança. Então, há muitas necessidades que os pais passam e esquecem. Eu conheci um garoto que ele era muito bem sucedido na escola. E ele só tirava notas excelentes até a quarta série. Várias vezes ele ganhou o prêmio de rei da escola, na escolinha que ele estudava, porque ele tirava 10 em tudo. Os pais dele, por várias dificuldades, não por falta de amor, mas por não reconhecer essa necessidade,
Nunca ia numa festinha dessa. Na quarta série em diante, esse menino desistiu. Ele chegava na escola, no dia de prova, falava, fazia algumas questões, entregava para a professora e falava assim: vê se dá para passar. Contava quanto tirava, se desse para passar, ele não respondia nenhuma mais. Quando a criança não é aprovada, ela desiste. Está entendendo, querida? Então você vai encontrar crianças que vêm de lares onde os pais têm dificuldade de conhecer a necessidade dessa criança. Tem pais que são críticos demais, querem filhos bem-sucedidos, mas são rígidos, criticam o tempo todo, só falam dos erros. E o que você, líder, vai fazer? Você vai trabalhar para reconstruir essa história. Ai, mas a gente não dá conta disso. Dá, sim. Às vezes um gesto de um professor salva uma criança. Às vezes um gesto de um líder consegue neutralizar toda uma história difícil e fazer a criança acreditar na vida outra vez. A gente tem essa função, a gente tem essa capacidade, a gente tem esse poder nas mãos dado por Deus. Mas os sintomas, muitas vezes, querido, são sintomas visíveis, como esse que eu falei. Depressão, ansiedade, algumas coisas que você olha e sabe que aquela criança tem uma dificuldade. Tem outros sintomas que não. Até sintomas que são defesas dessa criança e causam um sentimento ruim em você. Você pode encontrar uma criança fria. Sabe aquela criança que você dá todo o colo, todo o amor, você tenta abraçar, você tenta acolher, e aquela criança não é receptiva a você? Ela não se envolve com você, e você faz um esforço enorme para se envolver com ela, e ela não dobra, ela não abre o coração, e isso tem que ter uma resistência, a frustração incrível de um líder para poder suportar isso, não é verdade? E se você não tiver sabedoria e entender o que está acontecendo, querida, você vai acabar ficando fria também com essa criança. Porque é difícil lidar com a frustração de você dá e não recebe nada em volta, em troca, nem o reconhecimento. Sabe por que, que essa criança é fria? Na verdade, ela não é fria, ela se defende. Muitas crianças, querida, aparentemente frias, elas na verdade abriram o coração para os pais e não receberam de volta o amor. Aquelas pessoas que deveriam amar essa criança não demonstraram amor, acolhimento. Ela foi rejeitada, ela foi abandonada, ela foi ferida, ela foi deixada. Aquela criança olha para você com todo esse amor que você está querendo dar para ela e ela pensa o seguinte: se o meu pai e a minha mãe não me amou, quem diz que é verdade o que estão oferecendo para mim? Ela não vai acreditar em você. Ela vai ser fria, porque se ela abrir o coração, ela acha que vai se ferir de novo. Porque ela vai acreditar de novo que vai ser amada e de novo ela vai ser abandonada. Porque aquilo que uma criança vive dentro de casa, ela leva para o mundo. É o modelo que ela tem em casa, ela generaliza, ela acha que o mundo vai reagir da mesma forma que os pais reagiram. Então, quando você encontrar uma criança fria, essa criança está se defendendo. Ela tem medo de abrir o coração e ser rejeitada outra vez. Muitas vezes você encontra uma criança agressiva. Às vezes você encontra aquela criança que, por mais que você tente amar, ela só lida com você com agressividade. E se você não tiver muito curada nas suas emoções, entendendo essas questões da criança, você pode chegar ao ponto de ficar agressiva também. Porque vai despertar raiva em você. É estranho o que eu estou falando ou não? Conhece alguém que já sentiu isso? A gente sempre conhece alguém, né? Nunca é a gente. Mas muitas vezes a gente sente raiva. É o sentimento da gente, desperta, você não tem culpa, não acontece. Mas por quê? Porque a gente não consegue separar o sentimento do outro do sentimento da gente. E o que, que acontece com essa criança agressiva? Quem disse que a você que essa criança viveu num ambiente tranquilo e pacífico? Se ela já veio com você com agressividade, querida, é porque ela viveu essa agressão onde ela estava. Então, como ela viveu a agressão, ela já espera que o mundo vai agredi-la. Antes que alguém agrida, ela agride primeiro. Pelo menos ela não sente a dor de novo de ser agredida. Quem entendeu isso? Isso se chama defesa. As pessoas se defendem da dor, provocando a dor no outro. Aí o que acontece com a sua reação? Se você reage agredindo, se você reage estando fria,

também, você vai fazer com que aquela criança confirme a crença dela. Ela agiu assim porque ela acredita que o mundo vai responder assim com ela. Você respondeu, ela confirma. É isso mesmo. Ninguém me ama, todo mundo vai me agredir. Ninguém gosta de mim, vou ser abandonado por todo mundo. Está entendendo? Essa criança fria, essa criança agressiva, ela vai testar sua paciência até o limite. E se ela ganhar, ela está perdida. Porque ela, se ela conseguir confirmar a crença dela de que realmente ninguém gosta dela, vai ser um bandido no futuro. Ou vai ser uma pessoa muito infeliz no futuro. Então o seu trabalho é resistir. Resistir com muito amor. Amém, queridos? Porque você vai dar o antídoto àquilo. Por isso que Jesus falou, paga o mal com bem. Outras vezes você vai encontrar uma criança rebelde. Aquela criança que não aceita nada de bonito. Você pode fazer teatro, você pode fazer isso, pode fazer aquilo. A criança não dá valor a nada. Essa rebeldia muitas vezes é porque ela acha que ela não merece coisa alguma. Você está oferecendo tudo do bom e do melhor, mas ela não acredita que ela merece nada do bom e do melhor, então ela não vai receber. Nós avaliamos errado. Nós cometemos um erro muito sério na avaliação que a gente faz de outras pessoas, do comportamento do outro. Agora, não é só o rebelde que provoca em nós um erro. Não é só o agressivo. Querido, muitas vezes a gente erra com um bonzinho. Eu quero te chamar a atenção quanto a isso. Porque você vai encontrar um monte de criança boazinha. Cuidado, porque essa criança boazinha pode também ser ferida emocionalmente. Tem muitas crianças, querido, que na casa delas, elas não encontraram espaço. Muitas vezes é porque ninguém tem espaço mesmo. Foram crianças muito carentes e que a família toda, na família toda ninguém teve oportunidade de ter atenção e carinho ou qualquer outra coisa. Mas muitas vezes é uma criança que, ou o irmãozinho era o rebelde, dava trabalho demais para os pais. Aí os pais ficam todos voltados para aquele que é o rebelde, que não pode tirar o olho dele, senão ele faz uma coisa errada. O outro está quietinho e não precisa olhar para o outro. Não é assim que acontece? Aí o bonzinho vai ficando, né? Às vezes tem uma criança que é linda. Aí todo mundo que chega, meu Deus, olha os olhos dessa menina, que coisa linda. Olha que... Aí a outrazinha, que não é tão linda, não é? Vai ficando quietinha. Não tem espaço, porque tem alguém que é mais bonita. Aí tem aquele que é inteligente demais, que só tira 10, que faz travessuras, que constrói, que faz e acontece. E ela não faz. Sobrou o quê? O papel de boazinha. Está entendendo, querido? Tem que sobrar alguma coisa para ser reconhecida. Aí a criança descobre, se eu fizer tudo para todo mundo? E se eu for legal? Aí ela arruma a cozinha para a mamãe, aí ela varre a casa, aí ela faz tudo que a mamãe pede. Antes da mamãe fazer, ela já está fazendo, ela está tentando agradar. Aí no final, vão passando o tempo, chega adulto, é essa mulher que faz tudo para todo mundo, não sabe colocar limite nos relacionamentos, não sabe dizer não, porque era criança, provavelmente a boazinha do passado. Essa boazinha que você vai encontrar pode ser uma criança humilhada. Uma criança frágil, uma criança cheia de necessidades emocionais, uma criança carente. E aí ela vai fazer tudo para te agradar. Ela vai fazer tudo que a professora pede. Ou ela vai fazer muito antes de alguém pedir. Aí você vai chegar para essa criança e falar assim, por isso que a titia gosta de você. Está entendendo o que, é que a gente faz? Você diz, é por isso que eu gosto de você. Você confirma exatamente aquilo que ela trouxe desde pequenininha. Eu tenho que fazer alguma coisa para ser amada e ser querida, porque eu nunca vou ser amada pelo que eu sou. Entende como as feridas emocionais da gente mudam o curso da história da gente? Entende como um líder pode mudar o curso dessa história também? A gente pode fazer muito. Você pode mudar o curso da história de uma criança. Tem crianças, querido, que são independentes. É aquela que não precisa de ninguém, não depende de ninguém. Pelo contrário, ela é a cuidadora dos outros. Ela é a que sai cuidando de todo mundo. Um dia, provavelmente, quando ela era bem pequenininha, ela descobriu que não adiantava esperar a ajuda do papai e da mamãe, porque ninguém ia ajudar.
Não adiantava esperar que alguém fosse proteger, que alguém fosse cuidar, que alguém fosse amparar. Então, o que ela fez para esconder e não perceber tanta frustração?

com tanta carência? Passou a cuidar dos outros. Cuidando dos outros, ela não percebe o quanto ela tem necessidade de cuidado. Aí ela vira autossuficiente, aí ela vira aquela que faz tudo, é aquela que muitas vezes é hiperativa no sentido de estar fazendo um monte de coisa, ela nunca pode parar de produzir, ela nunca pode parar de fazer alguma coisa, ela nunca pode parar de fazer algo para os outros. E... porque se ela parar, ela vai perceber o quanto a falta ela sente, não tem ninguém para dar a ela. Tá certo, querido? Agora me diga uma coisa, alguém aqui reconhece histórias desse tipo acontecendo à sua volta? É real. E você vai encontrar um monte de criança que vai ser esse adulto que a gente está falando aqui. Mas você pode acudir essas crianças. Você pode fazer com que isso aí se reverta. Nós erramos na avaliação, querido. Nós erramos na avaliação. Erramos na forma de avaliar as crianças e erramos também na forma de agir com essas crianças. Às vezes, você vai encontrar uma criança que agrediu a outra. O Joãozinho deu o maior tapa lá no Zezinho. Aí você chega pro Joãozinho e fala assim: você não pode fazer isso, menino. Você já chegou repreendendo um comportamento, mas antes de conhecer a história. Muitas vezes, aquele que reagiu com uma agressão ouviu um apelido que ele não gostaria de ter ouvido. Ouviu criança, às vezes é cruel, né, gente? Ela pega o outro ali no ponto fraco do outro e maltrata, não é assim? Às vezes aquele que agrediu ouviu alguma coisa que foi lá no fundo da ferida dele e ele não aguentou e fez uma agressão. Aí você chega, antes de entender a história, você diz: você não pode fazer isso. Sabe qual a mensagem que a gente passa? Não me interessa o que você sente, eu me importo com que você, com a maneira com que você se comporta. Está entendendo? E às vezes é isso que a gente faz. A gente se importa com comportamentos, nunca com sentimentos. A gente avalia pelo que a gente está vendo e não pelo que vai no coração. Jesus falou isso. Jesus disse exatamente isso. Vocês avaliam pelo que os olhos veem. Eu avalio pelo que vai no coração. Não é assim que Jesus ensinou, querido? E muitas vezes é exatamente aquilo que a gente faz. Então a gente não aprende a reconhecer os sentimentos e a gente também não aprende a lidar com eles. Muitas vezes nós minimizamos a dor das crianças, minimizamos a dor do outro. Aí a criança está chorando, fazendo um escarcéu por causa de alguma coisa, aí você chega, está fazendo tempestade num copo d'água, pega um chinelo e fala assim: eu vou mostrar, vou te dar um bom motivo para chorar. Não é assim? Sua mãe já fez isso, né, irmã? Pois é, mas não culpa ela não, porque a mãe dela deve ter feito isso com ela também, né? Então, a gente pega o chinelo, deixa eu te dar um bom motivo para chorar, não é assim? E muitas vezes, querido, a criança só precisa que você entenda o que ela está passando. Eu passei por uma experiência assim, alguns anos atrás. A minha filha queria, pequenininha, eu não fui uma boa mãe, eu confesso para vocês. Se eu pudesse voltar no tempo, o que eu queria era consertar os erros que eu cometi como mãe. Mas Deus muitas vezes me dava uma luz assim, para dar um refresco, né? Era a proteção de Deus para meus filhos. E às vezes Deus me dava uma paciência que vinha assim, direto do céu para mim mesmo. Minha filha uma vez estava chorando demais porque ela queria dormir na casa de uma coleguinha. Eu não conhecia a coleguinha, não conhecia os pais dela e eu não ia deixar de jeito nenhum. Então eu tentei explicar para ela quais eram os meus motivos. Não adiantava, ela chorava, chorava, chorava, mas ela chorava copiosamente. E eu falei todos os motivos pelos quais eu não podia deixar ela dormir na casa dos outros e ela não entendia, ela chorava. Aí eu... aquele derramar do Espírito Santo de vez em quando, né? Que vem gratuitamente na vida da gente, mesmo se a gente não está pedindo, né? E foi aquele momento que me deu aquele ar assim de paciência. E eu olhei e falei assim: minha filha, mamãe entende o que você está sentindo. Você sabe que se eu estivesse no seu lugar, eu estava chorando do mesmo jeito? Amanhã vai todo mundo na sala conversar sobre a festa do pijama que fez. Eu sei, você vai ficar de fora, né? Mamãe entende o que você está sentindo. Eu acho que eu estaria chorando do mesmo jeito que

Não precisa hipervalorizar, mas também não minimiza. Compreende? Amém, irmãos? Se você não compreende, se essa criança que passa por tantas dificuldades, se ela chega na fase adulta, querido, com tantas carências emocionais, com tantas coisas que nunca foram sanadas, que vem de casa e confirma na igreja, confirma na escola, confirma na liderança, ela chega com na fase adulta sem bagagem. Ela chega frágil, carente. Aí vai ser aquela criança que, aquele adulto, que uma situação que por muitos outros passam de pé, ela vai cair. Esses dias uma pessoa estava dizendo para mim, como, por que que fulano entrou em depressão? Sempre foi uma pessoa forte, sempre foi uma pessoa autossuficiente, perdeu o marido, caiu, se deprimiu e agora não levanta mais. Uns por causa de uma perda do marido, ou do filho, ou de um parente, outro por falta de perda de um emprego. Qualquer perda desmorona aquela pessoa. Mas desmorona por quê? Porque ela fraquejou de um minuto para o outro? Porque essa fraqueza vem lá de baixo. Está entendendo, querido? A estrutura já é frágil, um dia cai. Então o líder faz isso. Se você encontra uma criança agressiva, querido, cuidado para você não confirmar a crença dela. Se você encontra uma boazinha, cuidado para você não confirmar a crença de que ela é amada só porque ela é boazinha. Amém, irmã? Jesus ensina a gente a agir com o nosso comportamento. Existem muitas coisas que hoje a gente consegue aprender, como teatro, fantoches. Tem recursos maravilhosos para ajudar um líder a exercer sua função. Mas para que tudo isso faça o efeito que ele é destinado, querido, tem que ter uma coisa muito forte, muito poderosa, que é o amor pelo que você sente. É o que o pastor falou, se você não ama, dá licença, deixa outro fazer, certo? Se não tiver amor, toda essa didática não vai valer, não vai adiantar. Uma vez eu fui chamada para fazer um trabalho, para fazer uma série de palestras para um grupo de missionários. Foi um encontro riquíssimo, riquíssimo. Eu encontrei um grupo de missionários que cada um veio de um país. E eles estavam de férias aqui. E passamos um dia juntos para trabalhar com eles. Ouvi histórias lindas e maravilhosas de gente que trabalha na África, em vários outros países. E tinha uma pastora que veio da Itália. E ela disse que quando chegou na igreja, o marido dela ia dirigir aquela igreja. Seria o pastor-presidente daquela igreja. E ela não tinha uma função. Então ela começou a observar como a igreja funcionava para ver aonde ela ia entrar naquela igreja para fazer alguma coisa. E ela passou a observar todo o trabalho que era feito. E um dia ela sentou na escolinha dominical das crianças. Diz ela que não viu uma escola dominical, ela viu adestramento. A professora, as crianças ficavam no regime de quartel. Não podia se mexer. E se fizesse alguma coisa errada, ia para o quadro, botava o nariz no quadro e ficava não sei quanto tempo. E botava a orelhinha de burro, não é? E fazia uma série de coisas. As crianças pareciam que não respiravam fundo, elas respiravam aquela respiração para não aparecer muito, certo? Ela olhou e ela entendeu uma coisa que ela percebeu assim que ela chegou na igreja. Não tinha adolescente dentro da igreja. Só tinha adulto ou criança. Não tinha adolescente. Aí ela entendeu por que não tinha adolescente. As crianças eram maltratadas. Não é verdade, querida? Elas aprendiam a palavra de Deus, mas não aprendiam com amor. Como é que se ensina amor sem amar? Pode me dizer isso? Porque tudo que está escrito na Bíblia não se reduz em amor? Ame a Deus sobre todas as coisas, é o próximo como a ti mesmo. Se a gente não ensina amando, então a gente não está ensinando amor. Essa pastora colocou aquela professora numa área administrativa, com certeza que ela precisava lidar com máquina, mas não podia lidar com gente. E ela passou a dar aula para aquelas crianças. E ela passou a ensinar o amor amando. Querida, 4 anos depois, tinham vários adolescentes sendo batizados na igreja. Foi isso que Jesus fez, não foi? Ele ensinou fazendo, lavou os pés dos discípulos, ele curou os feridos, ele abraçou, ele acolheu, ele morreu por nós, não foi? Então a gente tem que ensinar fazendo. E isso, esse seu amor, a criança vai registrar. Ela registra esse amor e ela vai guardar para o resto da vida. Ela vai acolher esse amor dentro do coração dela. Um dia ela vai precisar disso e vai ter esse registro.

registro, e esse registro vai alimentar. Essa criança, querida, que foi limitada pela falta de amor, pela agressividade, ela vai ter um olhar diferente, ela vai começar a olhar para a vida e a dar um outro sentido à dor dela. Se ela achava que ela é uma pessoa sem sorte, sem amor e que Deus não gostava dela, ela vai olhar para você e vai falar: Deus mandou um anjo na minha vida para me salvar. Isso é dar um outro sentido para a vida, não é verdade? Muda o olhar de uma criança. Agora, tudo isso, amados, depende da gente aprender, depende da gente ter didática, depende da gente aprender a amar, depende da gente conhecer as necessidades de outra pessoa, depende de você estar com o coração aberto, mas depende de uma coisa que eu quero chamar a atenção de você aqui hoje. Não depende só do conhecimento do outro e da palavra de Deus. Depende do conhecimento de você. Não dá para salvar outra criança se essa que está dentro de você está precisando de salvação. Não dá para curar a ferida de outras crianças se a sua criança está ferida, abandonada dentro de você. Certo? Para compreender a dor de outra criança, você precisa compreender a dor dessa criança que está dentro de você. Ah, mas tem uma criança dentro de mim? Claro que tem, querido. E sabe por que muitas vezes a gente não reconhece essa criança? Porque essa nossa criança, um dia, também foi machucada, também foi abandonada, também foi rejeitada, também foi humilhada. Essa criança que a gente foi, a gente também tem vergonha dela. Aí o que, que a gente faz? Esquece, ignora, faz de conta que a gente nunca foi criança. Parece que a gente começou agora. Você ignora completamente a criança que você foi. Abandona essa criança no meio da estrada sozinha, querida, e acha que vai ser um adulto perfeito, legal, do jeito que Deus quer, deixando uma parte de você para trás. Não dá para ser íntegro deixando uma parte sua abandonada e esquecida. Alguém pode dizer amém? Está entendendo o que eu estou falando? Tem um escritor que eu gosto muito, Fernando Pessoa, que ele tem uma poesia que diz: a criança que eu fui chora na estrada. Ele diz assim: a criança que eu fui chora na estrada. Deixei-a ali para vir ser quem sou. Mas hoje, vendo que o que sou é nada, quero ir buscar quem fui, onde ficou. A gente precisa disso, voltar para buscar a criança onde nós deixamos. Não seremos uma pessoa inteira, segundo o coração de Deus, do jeito que Deus quer, se um pedaço da nossa história está abandonada por nós. E muitas vezes o líder acha que precisa esconder essa parte da história, porque essa parte da história é uma história de humilhação, de tristeza, de sofrimento. E essa parte faz você ficar sensível demais, faz você ficar inseguro. E aí muitas vezes o líder acha que insegurança não pode ser vivida por ele. O líder acha que ele tem que ser perfeito. E isso é um problema sério, querido, porque ninguém é perfeito. E você, como líder, também não tem que ser. E o líder, quando se coloca numa postura de perfeição, ele afasta as pessoas dele. Porque quando você está lidando com um líder perfeito, você já sabe, tem um abismo entre eu e ele, porque eu não sou perfeita. Quando alguém encontra um líder perfeito, ele fala assim: essa pessoa é inatingível. Ou essa pessoa está me criticando o tempo todo. Ou essa pessoa conseguiu fazer tudo que eu jamais vou conseguir. Você está entendendo? A gente afasta as pessoas da gente. O líder, para se aproximar, ele tem que ser ele mesmo, com as suas próprias dores e com as suas próprias necessidades. Quando você consegue se colocar do jeito que você é, quando você consegue assumir as suas próprias dores, querido, primeiro você tem muita chance de ser uma pessoa curada. Porque não dá para você ser curado sem reconhecer a doença. Né? Igual a história das pessoas que têm uma dor, falam assim: não vou no médico não, senão vou descobrir o que, é que eu tenho. Se você não descobrir, você morre, irmã. Não é não? Então você não quer descobrir para ser perfeito? Não vai ser perfeito, querido. No céu não entra mascarado, né, irmãos? No céu não entra mascarado. E para a gente ter integridade, a gente tem que partir do ponto da verdade. E muitas vezes a verdade é dor, é humilhação, é sentimento de insegurança, de inferioridade, de ciúme, de inveja, de um monte de coisa que está dentro da gente e precisa de cura. Mas se eu não reconheço a minha doença, eu vou reconhecer a doença do outro de que jeito? Essa postura de perfeito, querida, ela reflete muitas vezes na vida de um líder de diversas formas. Uma delas é a arrogância. Quantas vezes um líder, por ser inseguro, por querer ser perfeito,
ele acaba sendo arrogante. Tem a história de um gerente que não conseguia, achava que ele não conseguia dar conta, né, do grupo que ele liderava, por ser inseguro, mas ao invés de se apresentar como a pessoa que ele era e tentar ser autêntico, ele fingia ser uma pessoa que ele não era. Então um dia ele chegou na porta do departamento dele, da sala de, onde ele ficava, e colocou uma placa escrito assim: quem manda aqui sou eu. Quando ele chegou da reunião, tinha um recado que o colega deixou. Sua mulher falou para devolver a placa dela. Certo? Você é humilhado num lugar e humilha no outro, irmãos. Não é? Então, a gente não pode ofuscar quem a gente é. A gente precisa aprender a partir do princípio das nossas dores para poder conseguir reconhecer a dor do outro. Sem falar que a arrogância, primeiro na Bíblia, a arrogância é uma coisa bastante clara que Deus abomina. Não é verdade? Você já leu sobre isso? Agora, além de Deus abominar a arrogância incomoda a gente. Se você pensar numa pessoa arrogante perto de você, não é incômodo? Dizem que um argentino chegou, era um arrogante que chegou de outro país em São Paulo, pegou um táxi, finalzinho da tarde em São Paulo, e foi passando pela cidade. E aí, estava diante de um edifício muito bonito, recém-construído, e ele olhou para o taxista e falou assim: quanto tempo levaram para construir esse edifício? E aí um motorista disse assim: uns 8 meses levaram para levantar. É mesmo? Meu país, com 2 meses se levanta um edifício desse. Aí já deu para entender para o motorista quem ele era. Passou perto de outro edifício, e esse aqui? Parece que terminou a obra agora também. Quanto tempo levaram? O motorista, 8 meses, 1 ano. É mesmo? Nossa, os engenheiros do meu país levantam em 1 mês, 2 meses um edifício como esse. E o motorista foi ficando chateado e perguntou para o terceiro prédio, o quarto prédio, e esse aí, 8 meses também, mais ou menos essa média. Nossa, mas que qualidade da engenharia aqui. No meu país, com 1, 2 meses se levanta. E o motorista foi ficando já incomodado com aquilo. Mais na frente, ele perguntou mais um. E o motorista olhou o prédio e ele falou assim: e esse aqui? Quanto tempo levaram? Aí o motorista olhou e falou assim: é o prédio do Detran, né? Engraçado, eu passei hoje cedo, a obra nem tinha começado. Começa a causar indignação, né, não, gente? Mas o arrogante não percebe. Então, amado, um líder não pode esconder de si mesmo quem ele é. Quando a gente se coloca do jeito que a gente é, a gente dá licença para o outro também se colocar. É tão interessante, né? Às vezes as pessoas acham, por exemplo, quando uma menina está interessada num rapaz, ou um rapaz está interessado numa menina, ele acha que ele tem que se apresentar sem defeito nenhum, não é? Mais perfeito possível para poder ganhar a admiração do outro. Quando você se coloca muito perfeito, queridos, a gente não percebe, mas se assusta o outro. Não é não? A outra pessoa pode pensar: poxa, eu não mereço alguém tão perfeito assim. Ou essa outra pessoa pode pensar: deixa eu respirar fundo, enfrentar o meu pavão, porque senão eu não vou conquistar o outro. Aí fica duas caricaturas, não é não? Dois mascarados. Mas quando você é autêntico, quando você consegue dizer quem é você, quando você assume suas falhas, você está dando licença para o outro ser honesto. Aí as pessoas se conhecem, não é verdade? Aí os relacionamentos são envolventes. Mas, infelizmente, muitos líderes passam uma imagem de todo-poderoso. Quando você quer esconder a sua fragilidade atrás de uma máscara de perfeição, querido, você vai criar uma figura para as outras pessoas verem tão atraente que elas vão começar a idolatrar você e não Jesus. Está entendendo? O desvio da situação. Você começa, o líder que se preocupa demais com a imagem dele, ele começa a desviar a atenção para ele. Passa a ser ele o alvo da história, certo? Passa a ser ele a figura mais importante e não a mensagem que ele quer passar. Por isso que muitas vezes, quando um líder cai, cai a igreja toda, igual efeito dominó, né? Porque a igreja estava ali por causa daquele líder, mas não

por causa da mensagem que o líder estava pregando. Então, a gente tem que ter a consciência para se colocar e se apresentar do jeito que a gente é. Amém, queridos? Por isso que a gente precisa orar e jejuar o tempo todo. E não dá para esconder a insegurança atrás de outras coisas. Autoritarismo é algo de gente insegura. Líder autoritário é líder inseguro. Porque o líder que tem segurança do que ele está fazendo é um líder que tem autoridade. Não tem diferença de uma coisa para outra. O líder que tem autoridade, ele sabe dos limites dele, ele sabe do que ele pode fazer. Agora, o líder autoritário é aquele que tem que usar de subterfúgio para assustar os outros. É como aquela pessoa arrogante. Quantas mulheres sofrem por causa de maridos arrogantes? Quanto marido sofre por causa de mulher arrogante? É aquela pessoa que, frágil, insegura, mas ela tem que botar uma postura tão superior que a outra pessoa pensa assim: não posso nem falar nada, senão ele vai quebrar tudo. Né? Quebra nada, né, irmã? Muitas vezes quebra, mas quebra porque não sabe dialogar, não sabe conversar. Certo? Aí passa aquela postura assim de quem manda aqui sou eu mesmo e não abre a boca para falar comigo. Aí a gente pensa que é forte. Forte é aquele que sabe conversar. Jesus disse: aprendei de mim que sou manso e humilde de coração. Ele não foi autoritário, ele tinha autoridade. Não é diferente? Quem tem que provar alguma coisa para ninguém, para alguém, querido, é porque não tem certeza que é. Não é isso? Tem uma historinha que eu conto na palestra do Poder da Palavra, que é de uma professora que realmente era uma professora arrogante, autoritária, porque tinha medo das crianças. Ela não conseguia lidar com as crianças, estava num lugar que não era para ela e ela insistia. Mas ela não conseguia passar a autoridade, ela não conseguia lidar com as crianças e ter o controle da turma. Então, quando ela já chegava assustando todo mundo. E ela gritava, falava alto e fazia um escândalo total. Aí um dia, as crianças respeitavam, né? Respeitavam não, temiam. Respeito é uma coisa, medo é outra. As crianças tinham medo dela. Então um dia ela chegou e foi falar sobre as baleias. E ela disse na aula de biologia que as baleias eram muito grandes e que... Mas ela tinha a garganta pequena, de forma... que as baleias não podiam engolir um ser humano, mesmo sendo muito maior que um ser humano. O Luizinho era frequentador assíduo da escola dominical, né? A professora do Luizinho contava muitas histórias bíblicas, e o Luizinho ficou muito preocupado porque tinha alguma coisa errada naquela história. O que que tinha? Jonas. Então quem engoliu Jonas? Luizinho pensou. Não é isso? Aí o Luizinho pensou o seguinte: bom, o medo da professora é terrível, mas ele pensou o seguinte: se cair na prova, eu ponho o que está na Bíblia ou ponho no livro de biologia? Ficou difícil, né? Aí o Luizinho respirou fundo, teve coragem e perguntou: ô tia, se cair na prova, eu estou com uma dúvida aqui, porque a Bíblia diz que Jonas foi engolido pela baleia. A tia foi desafiada, ela ficou vermelha, levantou o queixo e o Luizinho falou: lá vem bomba, né? E aí a tia falou assim: você está me desafiando, menino? Não, tia, só fazendo uma pergunta. Você não tem pergunta nenhuma para fazer. Você vai estudar pelo livro de biologia e fecha a sua Bíblia. Tia, você está mandando eu fechar a Bíblia. A Bíblia é a palavra de Deus. Como é que eu não vou... Luizinho, fecha a Bíblia e estuda pelo livro de biologia ou você vai levar zero. E aí o Luizinho: não, tia, fica tranquila. Eu vou escrever o que a senhora está dizendo para mim. Agora é o seguinte, não tem problema não. Fica tranquila, eu vou tirar essa história a limpo. Quando eu for para o céu, eu peço Jonas para me contar direito como é que foi a história. A tia respirou fundo, ficou desesperada por causa da resposta dele e falou assim: quem falou que o teu Jonas está no céu? E se ele estiver no inferno? Luizinho perdeu a paciência e falou: nesse caso, pergunta a senhora quando só chegar lá. Certo, querido? Mexe com quem está quieto, né, irmão? A gente fica pensando, a gente fica imaginando que criança é bobo. Você pensa que criança não pensa. Você acha que criança não raciocina. Que criança, a gente tem que ter respeito. Sabe uma coisa que eu acho interessante? Que a gente gosta do respeito, a gente impõe o respeito, não é verdade? Mas a gente também não quer respeitar. Enfim, amados, se você quer... realmente ser um líder de verdade, ser a pessoa que Deus quer

0: que você seja, você tem que tirar os tropeços da sua história. Amém? Para tirar os tropeços da sua história, você vai ter que olhar para dentro de você e se reconhecer como você é. Olhar para a criança que você abandonou lá na estrada, enfrentar as dores que essa criança sofreu e as humilhações que ela sofreu. Reconheça isso, olha para essa criança, abraça essa criança. Ela venceu porque você está aí hoje. Amém? Essa criança não perdeu a batalha, por mais que você tenha lembranças ruins a respeito dela. E cuidado, querida. Porque por mais que a gente tente se organizar e construir máscara, a gente vai passando mensagens. Você passa mensagens de quem você é. Você acaba refletindo no seu comportamento de líder, reflete as suas inseguranças. De alguma forma, em algum momento da história, você vai refletir as suas fraquezas e as suas inseguranças. E mensagem é uma coisa que às vezes, querido, por um pinguinho a mensagem dá errado, não é assim? Alguém já recebeu um e-mail que não era para você? Mas estava com o seu nome? Alguém errou um ponto, que foi parar na Maria errada, na Luísa errada, não é assim? Uma vez eu cheguei, estava de viagem, não pude abrir o e-mail. Aí recebi um e-mail numa terça-feira, que tinha vindo na segunda de manhã. Eu só recebi na terça, não abri o computador segunda de manhã. E a mensagem estava assim: Elizabeth, não esquece de levar o documento hoje à noite, senão eu estou perdida e desempregada. Claro que a Elizabeth não era eu. Não tinha nenhuma reunião para ir, certo? Não tinha nenhum documento para levar. Uma letrinha foi para a Elizabeth errada. Eu falei, tem alguém perdida e desempregada hoje. Porque eu não tive tempo de mandar mensagem para dizer que não era eu. Então, querido, mensagem é uma coisa que você tem que sempre se olhar. Olha para você para avaliar qual a mensagem que você está passando. Porque na mensagem que você está passando, passa quem você é também. Está entendendo, amado? Mas é uma mensagem que nem você está percebendo que está passando. Por isso que a gente tem que aprender a ouvir críticas. Às vezes alguém faz uma crítica, antes de você jogar fora a crítica daquela pessoa, avalia para ver se não tem um fundo de verdade ali. Amém, irmãos? E cuidado, porque comunicação não depende simplesmente do que você quer comunicar. Comunicação depende de como o outro está recebendo a mensagem. Às vezes você pensa que está amando. Às vezes você pensa que você está liderando perfeitamente. Às vezes você pensa que você está cuidando das pessoas com todo o amor do mundo, mas você não está se autoavaliando, então você não sabe que mensagem você está passando. A gente tem que se avaliar o tempo todo. Examine o homem a si mesmo, é assim que Jesus falou. Mensagem mal passada, mensagem com alguma coisa deturpada, querido, pode causar vários danos à sua imagem, ao seu trabalho, à sua missão. Eu conheço uma história de uma pessoa que morreu porque recebeu uma mensagem que não era para ela. A história é dramática. Tinha um casal que morava num país da Europa. Estava frio demais na cidade deles. O cara tinha que ir para a Flórida para uma reunião de negócios. Esse casal era um casal de empresários. Eles moravam numa cidade, num país da Europa, onde estava muito frio. A esposa estava numa das cidades, numa reunião da empresa, e o marido na cidade onde eles moravam. Eles iam se encontrar lá na Flórida, nessa reunião de negócios. O marido foi primeiro para ver hotel, hospedagem, inscrição para a reunião, enfim, resolver tudo, e a mulher ia no voo no dia seguinte. Só que o voo que ele fez um monte de conexões. Então a viagem acabou sendo longa demais. O marido chegou no hotel, ansioso para passar a mensagem para a esposa, para dizer que chegou, que ela devia estar preocupada, porque ele levou muito tempo de viagem. Ele passou no saguão do hotel mesmo, mas passou aquela mensagem rápida ali, e na hora de digitar a mensagem, ele ou engoliu uma letra, ou botou um ponto no lugar errado. A mensagem, quem abriu, querido, foi uma outra esposa. Só que essa outra esposa era a esposa de um diácono da igreja que tinha morrido no dia anterior. A mulher abre o computador para ver as mensagens dos amigos que estavam passando, né? Mensagem de condolência, e ela abre: minha querida esposa, acabei de chegar. A viagem foi muito longa, mas enfim, estou no destino final. Querida, já combinei com o pessoal daqui. Tá tudo certo para sua chegada amanhã. E olha, se prepara, o calor aqui tá infernal. A mulher caiu infartada, querido, não teve jeito. Agora, você vê uma mensagem inocente como essa no lugar errado, o que que pode causar? Então, qual é a mensagem que você está passando, querido? Será que você está transmitindo o amor que está dentro do seu coração? Talvez você tenha uma capacidade de amar enorme. Mas essa capacidade de amar está sendo obstruída pelos tropeços da sua vida, da sua história. Deus te chamou para aplanar o caminho, não foi? Não é o que diz no livro de Isaías? De outras pessoas. Mas você precisa cuidar dos tropeços do seu caminho também. E para terminar, eu queria deixar para você uma promessa que Deus faz para a gente aqui. No livro de Isaías também. Toma essa palavra para você. Olha essa palavra como uma promessa de Deus para você. Se abrires tua alma ao aflito e fartares a alma aflita, então a tua luz nascerá nas trevas e a tua escuridão será como meio-dia. O Senhor te guiará continuamente, fartará a tua alma até em lugares áridos e fortificará os teus ossos. Serás como um jardim regado e como um manancial cujas águas jamais faltam. Amém, querido? Você pode tomar essa palavra para você? Serás como um jardim bem regado. Se você cuidar das almas aflitas. Amém, querido? Abre teu coração para as almas aflitas que está aí aos seus cuidados. Alguém quer um mundo melhor aqui? Sabe aonde está o mundo melhor? Aos seus cuidados. Porque quem vai fazer o mundo melhor? Os adultos que vão construir esse mundo melhor são as crianças que hoje você tem a missão de cuidar. E a escolha que ela vai fazer na vida no futuro vai depender do que você está passando para ela hoje. Amém, querido? Se a mensagem foi para você, se você deseja isso para sua vida, eu queria que você ficasse de pé para a gente orar.
1: 1:57.

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1: 2:25.
2: Eu sinto a tua presença nesse lugar, Deus. O Senhor não falha. O Senhor não mente. O Senhor não muda.

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1: 3:35.

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2: 3:41.

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1: 3:46.

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1: 3:57. Tô passando.

abre é o Deus Todo-Poderoso, Criador dos céus e da terra. Aleluia. Aí eu estava em casa um dia e chegou um desses que o diabo manda. Ele teve a coragem, irmãos. Eu estava passando necessidade na época, passando fome. Ele teve a coragem de olhar para mim e perguntar assim: Lázaro, se tu és crente, então por que tu passa fome? Eu olhei para ele e disse: sabe por quê? Porque nem só de pão viverá o homem. Mas o diabo, ele não desiste de primeira. Você vê que lá no deserto ele não desistiu de primeira com Jesus, que dirá comigo. Aí o cidadão perguntou novamente: se tu és crente, então por que toda esta dor? Eu disse: sabe por que toda esta dor, meu querido?

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1: Quatro horas.

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2: 4 e 9.

0: 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Abra-se mesmo assim. Como se você estivesse se jogando nos braços do Pai. Eu quero ministrar cura nessa noite. Enquanto você está adorando o Senhor, eu quero ministrar libertação para a tua alma nessa noite. Ministrar libertação para feridas na tua alma. Diga comigo:
1: vem sobre a minha vida.
0: Vem, flui.
1: Vem, flui tua graça. Flui tua graça. Vou me jogar nos teus braços.

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1: 4:29.

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1: 4:34.

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1: 4:38.

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4: Cinco e quatro.

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3: 5:24.

0: 5:40.
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3: 5:43.

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3: Seis e cinco.
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5: Uma certa manhã, um rei estava passando pelos estábulos, observando as montarias, e ficou muito impressionado com um belo cavalo branco, muito alto, muito forte. Seu pelo reluzia, resplandecia. O animal era realmente muito bonito. Então aquele rei se aproximou do chefe da cavalaria e disse: "Eu quero esse animal para minha montaria pessoal." E o chefe da cavalaria disse: "Majestade, eu lhe aconselho a que escolha outro animal." "Por quê? Eu quero esse." "Ah, majestade, esse cavalo é bonito desse jeito, mas é arisco demais. E esse animal, ele é muito violento também." "Como assim?" "É o seguinte, majestade, vários aqui já se feriram com ele, porque o haviam montado, e tudo bem, até que ele aceitava a montaria, mas bastava cair uma folha ao lado dele que ele já se assustava e saía dando coices, derrubava o cavaleiro e machucava qualquer pessoa que estivesse em volta. Então, majestade, escolha outro animal, porque esse é muito perigoso." E o rei, que queria usar aquele animal, aquele belo animal, disse para o chefe da cavalariça: "Pois bem, eu mesmo vou treiná-lo. E vou começar agora. Me tragam aquela grande carroça." E trouxeram uma carroça larga, pesada. E ele disse: "Encham de terra." E os empregados do rei assim fizeram. E a carroça ficou pesada demais. "Agora, coloquem este animal atrelado à carroça." Com muita dificuldade, porque o animal não queria não. Com muita dificuldade, o chefe da cavalariça, mais os empregados, conseguiram atrelar o cavalo naquela carroça pesada. E o animal estava bravo, relinchava, bufava, e dava coice e queria quebrar tudo. E o rei viu que o animal realmente era indócil, tão bonito e arisco daquele jeito. Aí, quando ele foi amarrado naquela carroça pesada, o rei mesmo pegou o animal pelo cabresto e foi andando à sua frente puxando a rédea. E o cavalo, que queria dar coice, espernear, sair dali, fugir, o animal não conseguia, porque ele estava bem ajustado. E ele foi seguindo o rei, tentando se livrar. E o rei, com paciência, segurando e amansando: "Oh, calma, Lazão, calma." E foi o rei passeando com aquele animal, que tentava escapar, tentava dar coices, tentava fugir, mas não conseguia. E ainda por cima, puxar aquela carga pesada. O animal tanto lutou, suou tanto, que até se cansou. Quando o rei percebeu que ele estava cansado, o rei disse: "Agora deixe o animal descansar e amanhã eu volto." No dia seguinte, o rei voltou e mandou trazer o arado mais pesado que ele tinha. e que atrelassem aquele arado no animal. O animal, quando viu o arado chegando, já percebeu a coisa, começou a relinchar e a bufar. Dar coice e começou a se revoltar, mas foi dominado, atrelado no arado, e o rei foi puxando aquele cavalo tão bonito, puxando pelo terreno, mas era difícil porque o arado era pesado e estava cavando na terra, fazendo aqueles sulcos, enquanto o cavalo resistia, puxava, queria se livrar, mas não conseguiu. Daí 3 horas o animal já estava cansado e já andava calmamente. Aí o rei disse: muito bem, deixa ele descansar hoje. No dia seguinte, o rei voltou e mandou pegar vários fardos e amarrar no dorso do animal para que ele carregasse o peso no próprio lombo. E o animal não queria, dava coices e esperneava. O rei disse: deixa, deixa. E ele foi escorneando, ele foi dando coice, ele foi lutando, mas logo se cansou. Aí o rei mandou que aquele animal descansasse e no dia seguinte fosse submetido a mais uma fase do treinamento. O rei mandou que ele fosse preso de uma tal maneira entre as cocheiras que não tivesse como se mexer. Aí o rei mesmo, jogava folhas e folhas sobre o rosto do animal para que ele não se assustasse mais com uma simples folha. A princípio, o animal dava coices, relinchava, queria sair dali, porque ele se assustava realmente com cada folha. Até que ele se cansou e viu que as folhas não faziam mal nenhum e foi se acalmando. Bem, depois de algumas semanas, aquele cavalo, que era tão arisco, tão nervoso, tão bravio, se tornou um cavalo manso, dócil, disposto, que quando via o rei, já ficava feliz. Quando aquele cavalo, pela manhã, via o rei, ele já até abaixava a cabeça, como se estivesse fazendo

fazendo uma saudação e pedindo: por favor, majestade, vem aqui no meu lombo, monte-me, faça a sua cavalgadura. E o monarca, então, gentilmente acariciou o animal, mandou que ele fosse selado, e o animal não estranhou, não fez nada. Aí o monarca montou, e o cavalo, todo feliz, sabendo que estava sendo usado pelo rei, olha só, sabendo que estava carregando nos seus lombos a maior autoridade daquele reino, aquele cavalo se sentia profundamente feliz e orgulhoso. Andava com elegância, cavalgava com suavidade e fazia aquilo sentindo também que ele mesmo era parte da própria majestade. Nós somos como este cavalo. Nós somos belos. Sim, o ser humano é belo. Pode ser arisco, pode ser nervoso, pode ser indócil, mas o ser humano é belo. E Deus, o grande rei, quer nos usar no seu reino. Mas para isto, ele mesmo tem que fazer na nossa vida um treinamento especial. É por isso que muitas e muitas vezes o ser humano passa por luta. Coisas acontecem contra a vontade da pessoa. E a pessoa se revolta, xinga, blasfema, reclama, dá coice em todo mundo, até em Deus. Aí quando ela se cansa, Deus diz: amanhã eu continuo. Aí no dia seguinte, Deus faz outra coisa diferente e a gente reclama, se revolta, xinga, blasfema, até que se cansa e Deus diz: no dia seguinte eu continuo. E assim a nossa vida vai sendo amansada para ser usada pelo Rei dos Reis e o Senhor dos Senhores. Passado um tempo, nós já estamos treinados pelo Senhor. Já conseguimos refrear a nossa língua, já conseguimos refrear as nossas agressões e os nossos coices, já conseguimos controlar as nossas emoções, a nossa raiva, a nossa ira. Já começamos a entender que Deus está agindo, que Deus está nos lapidando e trabalhando poderosamente. Depois de algum tempo, nós compreendemos que somos um instrumento de Deus, que fomos treinados pelas duras lutas desta vida para sermos instrumentos do Todo-Poderoso. Aí, quando a gente já está amansado, ao ver o Criador, ao ouvir o nome do Senhor, ao sentir a presença de Deus, nós até fazemos aquele gesto de reverência, nos ajoelhamos, nos prostramos e pedimos ao Senhor: nos use conforme a sua vontade. Aí Deus, vendo que nós já estamos preparados, que já fomos amansados pelo seu Espírito Santo, quando Deus vê que nós já estamos prontos, aí ele mesmo começa a nos usar de uma maneira poderosa e tremenda aqui mesmo no seu reino, porque o reino de Deus está na terra. Não foi por acaso e nem à toa que Jesus dizia naquela época: arrependei-vos, porque é chegado a vós o reino dos céus. Aí, com arrependimento e mansidão, nós recebemos o reino de Deus e sentimos satisfação de sermos usados para a glória do seu nome. E quando nós passamos a ter a presença do Rei Jesus na nossa vida, quando nós temos a certeza absoluta que o seu Espírito Santo é sobre nós, nós compreendemos que fazemos parte da sua majestade e desfilamos orgulhosos por este mundo, sabendo que estamos a serviço do Rei Todo-Poderoso. Então, não reclame. Pare de dar coices. Já cansou ou não? Se não cansou ainda, Deus vai continuar trabalhando. Mas na hora que você cansar, se renda ao Deus Todo-Poderoso. Receba Jesus Cristo.

Cristo como teu único, suficiente e exclusivo Salvador. Diga que Ele é o teu Rei e Senhor. Se humilhe perante Ele, se incline, faça reverência, se prostre diante do Senhor, e o Espírito de Deus virá sobre a tua vida e você será uma bênção para a glória de Deus.

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2: 6:19. 104 FM Novo Som. 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
3: 6:24.

6:36.

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6: 6:45.

0: 6h53.
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0: 7 e 2.
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3: Sete horas mais sete minutinhos. Bom dia para você.
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6: Livro de Apocalipse, no capítulo de número 20, verso 11, quem achou, diga amém. E vi um grande trono branco e o que estava sentado.

assentaram sobre ele, de cuja presença fugiu a terra e o céu, e não se achou lugar para eles. E viu os mortos, grandes e pequenos, que estavam diante do trono, e abriram-se os livros, e abriu-se outro livro, que é o da vida, e os mortos foram julgados pelas coisas que estavam escritas nos livros, segundo as suas obras. E deu o mar os mortos que nele havia, e a morte e o inferno deram os mortos que neles haviam, e foram julgados cada um segundo as suas obras. E a morte e o inferno foram lançados no lago de fogo. Essa é a segunda morte. E aquele que não foi achado escrito no livro da vida foi lançado no lago de fogo. Amém? Quem pode dar um glória a Deus? Não, mas é um glória a Deus para Jesus, irmão. Amém, amém. Irmãos, deixa eu falar uma coisa para você. Uma coisa é o inferno, outra coisa é o lago de fogo e enxofre. Quem está no inferno não está vivendo o pior que possa existir. Não. A Bíblia fala que o lago de fogo e enxofre é 7 vezes pior do que o inferno. Tanto que lá vai ser jogado a morte, vai ser jogado o próprio Satanás, vai ser jogado os homicidas, os idólatras, vai ser jogado os afeminados, vai ser jogado todas aquelas pessoas que fazem coisas que desagradam a Deus. E o mais interessante é que você vê que a Bíblia fala que a morte vai ser jogada lá. Ô pastor, como assim a morte? Você sabe que a morte, ela é um espírito. A morte não é um acontecimento. Ah, fulano morreu. Não. O espírito da morte foi lá e ceifou a vida daquela pessoa. A morte em si é um espírito. A morte é um espírito. Então, quando uma pessoa morre, ah, fulano morreu, como se fosse um acontecimento, né? Não. A morte é um espírito que ronda por aí. Você quer ver um dos lugares que mais tem o espírito da morte? É estrada. O espírito da morte, ele tem uma coisa que Deus também tem. O que, pastor? Unipresença. Ele está em vários lugares ao mesmo tempo. Então, na estrada tem muito espírito da morte. Por que você acha que muitas pessoas fazem macumba na beira de estrada? Que é para causar acidente. Então, o espírito da morte ronda muito as estradas. Hospital, então? Ih, rapaz, hospital é um dos lugares também que mais tem o espírito da morte. Por quê? A morte só quer uma oportunidade. Para quê? Para que ela possa entrar com providência e ela ceifar aquela vida. A morte é um espírito capaz, ou seja, a serviço do diabo, a serviço de Lúcifer, do Satanás. O Satanás vira para o espírito da morte e fala assim: olha, vai lá que eu estou armando um laço para aquela pessoa lá, fica perto dela, porque quando acontecer o laço, tu vai lá e já pega a alma dela. Então, o espírito da morte, ele também vai ser jogado no lago de fogo e enxofre. O inferno é o pior. O inferno ainda é menos pior, podemos assim dizer, do que o lago de fogo e enxofre. O lago de fogo e enxofre só vai receber pessoas no dia do juízo final, porque aí todo mundo que não presta, todo mundo que fez as coisas contrárias a Deus, vai ser jogado lá junto com o diabo, junto com a morte, o espírito do falso profeta. Todo mundo vai ser jogado lá. E a palavra do Senhor aqui, ela diz outra coisa. Ela diz que essa é a segunda morte. Por quê? Aquelas pessoas que elas são firmes com Jesus, elas só vão morrer uma vez, que é o quê? A morte em carne. Agora, quem foi infiel a Deus já morreu duas vezes. Vai morrer na carne, que isso aí qualquer um vai morrer. E depois ela vai morrer indo para o lago de fogo e enxofre, aonde ela vai ser condenada ao sofrimento eterno. E ali ela vai padecer, ali ela vai chorar, ali ela vai conviver com as piores coisas e criaturas que esse mundo ele trouxe, seja no passado, seja no presente, ou que virá no futuro. Lá no lago de fogo e enxofre. E a palavra do Senhor diz mais aqui o seguinte, sobre livros. Olha que interessante. Quem é que já ouviu falar que no céu existe um livro chamado Livro da Vida? Levante a mão. Pastor, eu já ouvi falar. Amém. Mas eu vou dizer uma coisa que você não sabia. Existe um livro no céu que, sem ser o Livro da Vida, porque no Livro da Vida está escrito o nome de quem vai morar com Deus. Agora existem outros livros. E que livros são esses, pastor? Um livro que conta a história, a vida de cada um de nós. Você vê aqui, por exemplo, que no versículo aqui de número 12 diz: serão julgados pelas coisas que estavam escritas nos livros. Olha só o plural aqui, nos livros. Cada um de nós temos um livro que conta a nossa história, erros e acertos, atos e obras cometidos desde o nascimento até o dia que a gente vai sair dessa terra. E esse livro, ele tem que ser mais positivo do que negativo. Não que não tenha que ter erro seu nesse livro, porque vai ter, isso é inevitável. Mas os erros não podem ser maior do que os acertos. Porque a primeira coisa é o seguinte: o livro da vida está lá, se tem o teu nome ou não. Mas o seu nome só vai estar lá se aquele livro que conta a tua vida
você fez mais coisas boas do que coisas ruins. Porque existem pessoas, irmãos, que ela acha que o que ela faz, Deus não está notando. Irmão, tudo que você faz, tudo. Eu lembro que quando eu tinha mais ou menos uns 6, 5 anos de idade, eu vi um papel que o meu pai guardava dos primeiros meses da minha vida, até um ano. O meu pai escreveu tudo que aconteceu comigo a cada mês, tipo assim, no primeiro mês aconteceu isso, no segundo mês aconteceu aquilo, isso até o primeiro ano. Hoje eu nem sei onde está mais esse papel. O livro da que conta a sua vida é mais ou menos isso. Fulano hoje não foi para a igreja porque estava cansado. Não foi porque queria ver o último capítulo da novela. Ah, fulano também deixou de fazer um lanche e pagou um lanche para aquela senhora necessitada que estava ali. Tudo vai ser anotado. Tudo. E naquele grande dia, o que for bom e pesar mais, se o lado bom do livro pesar mais, é que com certeza você vai para o céu. Agora, se não pesar, irmão, a Bíblia fala que não vai se achar o teu nome escrito no livro da vida. E aqueles que não tiver o nome no livro da vida vão para onde? Para o lago de fogo e enxofre. E o mais interessante disso aqui tudo é que a Bíblia fala que naquele grande dia vão ter aqueles que vão ser julgados primeiro e aqueles que vão ser julgados por último. Vamos supor que Jesus voltasse hoje. Hoje nós seríamos os últimos a ser julgados. Por quê? Quem morreu primeiro será julgado primeiro. Quer seja aqueles que foram para o inferno ou para o céu, não importa, eles vão ser julgados primeiro. Então você vai ver Dom Pedro ressuscitado, você vai ver Pedro Álvares Cabral, você vai ver Santos Dumont, você vai ver Grambel, você vai ver irmãos artistas, as pessoas que morreram há anos, você vai ver Adão e Eva, você vai ver todos eles ressuscitar, Jacó, Abraão, Judas, todos eles vão ressuscitar. Você imagina? Ah, pastor, mas aí não vai ter terra que caba todo mundo, hein, irmão? Parece até que vai demorar, né? Imagina, cada um ser julgado. A Bíblia fala que ao mesmo tempo que é uma coisa grande, um acontecimento grande, tudo vai acontecer num piscar de olhos. Você piscou, já aconteceu. Então o tempo de Deus, ele é diferente do nosso. Você veja que há tempos atrás, o padre Marcelo Rossi, ele lançou um livro que fez muito sucesso, tornou best-seller. Esse livro chamava-se Kairós. Eu te faço uma pergunta, você sabe o que é Kairós? Kairós significa o tempo de Deus. E Cronos é o nosso tempo. Existe um carro até da Fiat que chama-se Cronos. A marca do carro é Cronos. É nosso tempo. Ou seja, até o tempo da gente, de Deus, tem um nome diferente. Então aquilo que a gente acha que vai demorar para acontecer uma eternidade, a Bíblia fala que no piscar do olho vai acontecer. Então a gente deve estar preparado, irmão. Porque eis que o Senhor vai vir num trono branco e ali ele vai fazer o julgamento. Então a palavra do Senhor aqui está dizendo que cada um vai ser julgado segundo as suas obras. Não é porque você é bonitinho, não é porque você faz caridade. Ah, pastor, eu faço caridade para os outros, eu ajudo os outros. Mas você não é fiel na igreja, você não é fiel com Jesus. Você é fiel lá fora, você quer fazer frente para os outros. Ah, fulano, eu vou te ajudar. Ah, eu vou te emprestar. Ah, eu estou sendo bonzinho, fiz a minha caridade do dia hoje. Você sabe que tem outras religiões aí que fazem caridade, ajuda e muito. Ajuda, ajuda o povo que está passando frio com coberta e roupa de frio. Ajuda dando comida, cesta básica. Mas eles não são fiéis a Deus. Eles servem a imagem de escultura, servem a espíritos não sei o que, acreditam em vida após a morte, não sei o que lá. Ou seja, não é porque eles fazem a caridade que eles vão para o céu, não. Então o que te justifica, irmãos, é as suas obras perante a Deus. Perante a Deus, você tem que ter obras para poder apresentar. É a mesma coisa, você está empregado numa empresa e você é uma pessoa que morcega, você não faz muito serviço, você morcega, toda hora vai no banheiro, toda hora não sei o que, você morcega. Aí o teu patrão vira e fala assim, eu vou te mandar embora, você quer ficar chateado. Como que você quer que o cara te pague se você não produz? Eu estou fazendo uma analogia para você poder entender. Como você não quer ter obras com Deus e você quer que ele te honre? Não tem como. Então Apocalipse é o livro da revelação. Apocalipse é conhecido como o livro da revelação. Deus está revelando tudo que vai vir acontecer. Você vê que coisas que hoje acontecem, irmão, é terremoto, é isso, é não sei o que, é desastre, é não sei quantas pessoas morrem. Você vê que tudo isso está escrito na Bíblia. Tudo isso já estava escrito na Bíblia. Então a sua vida, para ela poder ser uma vida abençoada, ainda que hoje você fala, pastor, eu vivi uma vida devassa, que se eu morrer hoje eu vou para o inferno. Hoje eu tenho certeza que eu vou para o inferno. Não importa, Jesus não voltou ainda. Pelo menos tem um lado bom de Jesus não ter voltado, né? Porque às vezes você está errado e você fala, pastor, eu quero me acertar. Se ele tivesse voltado, você não teria tempo. Então aproveita que ele não voltou ainda e se acerta. Não adianta eu orar aqui para expulsar o diabo, expulsar o

demônio. Tantas orações de início de culto à tarde e agora à noite foi forte. Deus balançou os vasos, Deus tremeu aqui essa igreja, tanto à tarde quanto agora, no início do culto. Mas não adianta, se você não libertar tua mente em deixar de fazer as coisas erradas e não fazer a certa. E eu vou te falar uma coisa, tem gente que morre por pouco. Morre como assim, pastor? Eu, por exemplo, eu sou um cara que eu fui nascido e criado no Rio de Janeiro, e eu digo para você que lá muitas pessoas morriam por pouco, tipo assim, se envolvia com droga, morria por causa de 5, de 10 reais. E eu digo para você que hoje dentro das igrejas existem pessoas morrendo com Deus por causa de pouco. Ela não está errada com Deus porque ela matou. Ela não está errada com Deus porque ela assaltou um banco. Ela não está errada com Deus porque ela estrupou não sei quantas mulheres. Não. Ela está errada com Deus por poucas coisas. Ela está errada com Deus porque até o dia de hoje ela não parou de mentir. Ela está errada com Deus até o dia de hoje porque ela não perde o hábito de fofocar da vida dos outros. Ela não se acertou até o dia de hoje porque ela gosta de julgar o próximo. Ela não se acertou com Deus até o dia de hoje porque ela prefere dar vazão a tudo que o diabo coloca no caminho quando ela pensa assim, poxa, eu vou na igreja tal dia. Ela não se acertou até o dia de hoje porque ela não é dizimista e às vezes acha que o dízimo é dinheiro, não colocou isso na cabeça. Eu já falei aqui vários cultos atrás o seguinte, eu duvido, irmão, eu duvido que uma mulher que ela, vamos supor, ela quer o marido da outra, e ela chega no centro de Macumba e vira e fala assim, olha, eu quero aquele homem ali, ou eu quero que fulano morra. Eu duvido se o pai de santo, mãe de santo, virar e falar assim, pois eu quero 10 mil, 10 mil é o que eu cobro pelo trabalho. Eu duvido se aquela pessoa, ela vai ligar pelo dinheiro. Sabe por que que ela vai ligar? Sabe para que que ela vai ligar? Ela vai ligar para aquilo que ela crê que vai acontecer. E outra, ela não vai ver aquilo ali como um dinheiro. Ela quer ver o trabalho ali, ou seja, ela quer ver aquela oferta ali. É isso que ela quer ver. E muitas são as pessoas da casa de Deus que ela não vê isso. Ela não vê isso. Irmãos, você bota na sua cabeça. A Bíblia fala que a gente não pode agradar dois senhores. Por quê? Ou você agrada um e desagrada o outro, ou vice-versa. Quando você não é um ofertante, quando você não é um dizimista, você não está agradando a Deus. Por quê? Se você ler a Bíblia, porque existem pessoas que ela, o conhecimento dela em relação à Bíblia é raso, é um conhecimento raso. Ela conhece o Salmo 23, o Senhor é meu pastor, nada me faltará. Ela conhece o Salmo 1, né? Bem-aventurado o varão que não anda segundo o conselho dos ímpios. Ela conhece versículos bobos da Bíblia. Se você vê todas as vezes que alguém ia se apresentar, por exemplo, diante de alguém importante, como por exemplo um rei, ela levava uma oferta. Porque o que é a oferta? A oferta é um sinal de que você sente algo por aquela pessoa. É uma admiração, é uma gratidão. Então sempre que você vai diante de alguém importante, diz a Bíblia, as pessoas do passado levavam oferta. Quando os magos, né, os reis magos, eles foram ali visitar o Senhor Jesus que nasceu, eles levaram oferta. E Jesus na manjedoura ainda pequeno, levaram oferta de mirra, levaram oferta de ouro. Então a oferta, ela diz quem você é. Ela diz quem você é. Se você, por exemplo, não oferta porque você não tem, Deus, ele sabe que você não tem. Agora, se você não oferta porque você não quer, Deus, ele também sabe que você não quer. Ah, pastor, e se eu ofertar? Mas eu ofertar porque você está falando. É melhor você não ofertar, porque vai ser uma oferta ruim. A Bíblia fala sobre uma das primeiras ofertas da Bíblia, Caim e Abel. A Bíblia fala que Abel ofereceu uma oferta agradável, que Deus se agradou, era do coração, ele quis fazer aquilo. Agora Caim, por inveja, foi lá e ofereceu uma oferta, e Deus não aceitou a oferta dele, porque a oferta dele não era do coração, a oferta dele era por inveja do irmão, a oferta dele era para poder ficar mais do que o irmão. E existem pessoas assim, existem pessoas que quando ela oferta o pior que ela tem. Porque a oferta também, irmão, vale dizer que não é só o financeiro não. Oferta é quando você, por exemplo, louva a Deus. Oferta é quando você sai da sua casa e vem aqui, entra aqui, cultua a Deus, você também é uma oferta. E existem pessoas que não se conscientizam disso. Você é a maior oferta que você pode dar a Deus, você é a oferta viva. Então nós devemos lembrar, irmãos, que existem pessoas hoje que elas estão pecando para com Deus, não é em grandes coisas, é em pequenas coisas. Sem pecado não existe ninguém, nem eu, ninguém é santo e nem vamos ser. Mas a gente pode tentar andar o mais certo possível.

Quantos anos você já conhece a Jesus? Quantos anos você já caminha na presença do Senhor? Poxa, será que pelos anos que você tem, já não deu para você dar uma firmada boa? Já não deu para você poder ver, tipo assim, poxa, eu tenho que mudar muita coisa. E você mudar mesmo? Às vezes está esperando chegar o fim do ano, né? Não, porque no fim do ano, pastor, aí eu já projeto para o ano que vem. Não faz nada, irmão. Não faz nada, isso aí é conversa fiada. Quem quer mudar não precisa esperar ano que vem, não precisa esperar semana que vem, não precisa esperar mês virar. Ela muda hoje, ela muda hoje. Não espera nem o amanhã. Ela muda hoje. Você sabe aquele versículo que fala: não se põe o sol sobre a vossa ira? Eu estava meditando essa semana e uma pessoa me falou esse versículo e eu senti que era a confirmação. Não se põe o sol sobre a vossa ira. Sabe o que você está querendo dizer? Tudo aquilo que você tem para poder resolver, você não pode deixar para poder resolver no outro dia. Tipo assim, você tem algo para resolver hoje, você não pode deixar para amanhã. Você tem que resolver hoje. Principalmente quando você brigou com alguém, quando você discutiu com alguém. Às vezes sua esposa, seu filho, você tem que mudar, tem que virar isso antes do sol ir embora, ou seja, do sol se pôr. Porque Deus, ele se agrada disso. Quando a gente deixa as coisas para ir para frente, a nossa vida vira uma bola de neve, irmão. E aquilo que era pequeno hoje, amanhã estava enorme. Então você deve lembrar o seguinte: Jesus, ele vai vir para julgar o teu povo. A palavra do Senhor fala que ele viu grandes, mortos e pequenos, que estava diante do trono. E abriu-se os livros, né? E abriu-se outro livro, que é o da vida. E os mortos foram julgados pelas coisas que estavam escritas nos livros, segundo as suas obras. Então isso é uma coisa que você deve fixar na sua mente. Todos nós vamos ser julgados pelas nossas obras. É igual, por exemplo, você olha para mim e você diz: ô pastor, diz o quê? Se eu vou para o céu ou para o inferno? Para onde que eu vou? Para o céu ou para o inferno? Eu tenho lá os meus erros, eu tenho lá os meus pecados, mas eu tenho a certeza absoluta que eu vou para o céu. Porque os meus erros e pecados não são maiores do que o que eu faço, do que o que eu planto em Deus. Não é maior. Então eu sei para onde que eu vou. Por isso que eu falo, para mim morrer agora, morrer daqui a 20, 30, 40 anos, não tem tanta diferença assim, porque eu já sei para onde eu vou. Na verdade, eu morrendo hoje, eu corro até menos risco que morrer daqui a 20 anos, né? Porque a gente sempre quer se manter de pé, mas a gente não pode afirmar que daqui a 20 anos a gente vai estar de pé. A gente não pode afirmar isso. A vida é uma montanha russa, é feita de altos e baixos. Hoje a gente está firme, mas amanhã pode vir um vento que a gente não suporta e cai. A maior libertação, quem vai operar no teu caminho, é você. O dia desse trono branco baixar na terra, ele está chegando, irmão. E no livro que tem o seu nome lá, ó, José, Maria, o nome que está lá é o seu nome. Eu quero ver o que está escrito lá. E aquele livro, o que está escrito, vai ser passado no telão. Vai ser passado para todo mundo ver. Todo mundo vai saber o que você fez e o que deixou de fazer. Porque a Bíblia fala que nada vai ficar em oculto e encoberto que não seja revelado. Então é necessário a gente se aplumar. É necessário a gente fazer a vontade de Deus. Porque como disse o apóstolo Paulo: eu não vivo, mas Cristo vive em mim. Se Cristo vive em você, é hora de você aplumar. É hora de você mesmo dizer assim: eu vou começar a escrever uma nova história no meu livro. Eu vou escrever uma história de vitória. Eu vou escrever uma história de bênção. E eu vou mudar o meu destino. Porque não tem esse negócio, não existe isso. Tem crente, irmão, crente, que é uma vergonha. Tem crente que é uma vergonha. Porque ele acredita ainda em coisa do mundo. Acredita em superstição. Tem crente que, por exemplo, vê horóscopo. Tem crente que vê horóscopo. Vê horóscopo mesmo, vê mais, vê mais. Vê ascendente em que você é também. Você está dando audiência para o diabo. Tem crente que no dia de Semana Santa, e ó, não come carne. Ah, pastor, mas eu não como porque eu não gosto. Mentira. O resto do ano tu come? Tu não come porque tu acha que vai desagradar quem mora contigo. Ah, quer dizer que você não quer desagradar quem mora contigo e desagrada Jesus, seguindo o costume pagão? Deus está vendo. Ó, ó, está anotando. Não comeu carne na Semana Santa
porque ficou com medo do fulano achar ruim porque é de outra religião. Deus está vendo. Deus está vendo. Hipocrisia é isso? Não comer carne em Semana Santa, hipocrisia? Isso é hipocrisia, irmão. Isso é coisa de hipócrita. Peca o ano todo, faz e acontece. Mas na Semana Santa não come carne, que é pecado. Isso é hipocrisia, irmão. Isso é hipocrisia. É muita hipocrisia, é falsidade. Isso não é de Deus, não. Isso é do diabo. É o diabo que coloca essas coisas para as pessoas. É o diabo. Então você tem que ser sincero. Superstição, não vou passar debaixo da escada não, porque disse que dá azar. Pois eu passo 50 vezes e eu estou de pé. Fui na casa de uma irmã muito tempo atrás, me escandalizei com a irmã. Vinha uma criança correndo, de repente a criança pega e abre um guarda-chuva dentro de casa. Irmã, não, pelo amor de Deus, fecha esse guarda-chuva. O que, que é isso, irmã? Não, porque o guarda-chuva aberto dentro de casa traz morte. Está repreendido, olha só. Irmã velha de igreja, superstição. Aí é brabo, irmão, aí não dá não. Superstição, achando que abrir o guarda-chuva dentro de casa vai trazer morte. Então você não pode ir por essa superstição dos outros. Você não pode fazer isso, porque senão, irmão, o inimigo, ele se sente ali grandão. Ele se sente ganhando a tua audiência. Tipo assim, olha lá, acredita. Acredita no que eu falo. Você sabe que é aquela história, por exemplo, de manga com leite? Você ouviu falar, né? Manga com leite, a pessoa morre, passa mal, sei lá o quê. Tu sabe por causa de que é isso? Antigamente, irmãos, muito antigamente, isso é história, não é Bíblia, não. Os donos de fazenda, os escravos pegavam e comiam muita manga, aqueles que tinham pé de manga. E eles bebiam os leite da vaca tudinho. Então os fazendeiros não tinham como vender, então dava prejuízo. Aí os fazendeiros reuniram os senhores, né? E eles pegaram e decidiram fazer essa história, que manga com leite a pessoa morre ou fica doente, sei lá o que. Então de lá pra cá muita gente até acredita nisso, ó, manga com leite, não sei o que. Superstição, irmão, não pode. Crente não pode ter superstição. Ah, pastor, viu gato preto hoje, olha daí que viu gato preto. Ah, o gato tá no telhado, pastor, e glória a Deus, também tem pé pra subir no telhado, glória a Deus por isso. Ah, pastor, porque eu não sei, ó, hoje eu vi o número 666. Ah, é o número do diabo, pastor. Graças a Deus que é dele, não é meu. Graças a Deus. Irmão, a gente não é conhecido pelo exterior. A gente é conhecido pelo interior. A gente é conhecido pelo testemunho de vida. Pelo que a gente faz, deixa de fazer. A palavra do Senhor fala que nós vamos ser julgados pelas obras. É as obras que mostram quem você é. Não é quando você chega, paz do Senhor, aquela voz, aquele negócio. Não, não é nada disso. A roupa que tu veste, o que mostra quem você é ou deixa de ser, é as suas obras. É as suas obras que a mostra. Você vem aqui na frente, oferta, dizima, você é uma pessoa que é fiel com Deus. Agora você não dizima, não oferta, então não adianta você falar que você é fiel com Deus, você não é. Não adianta você querer que Deus abençoe a tua vida financeira, que não vai abençoar. Você é a pessoa que vem me pedir oração aqui no final do culto. Aí você pega e bota aquela desculpa, pastor, eu já recebi as outras orações, mas eu quero uma oração sua, porque não é que eu não acreditei nas outras, não, mas eu quero uma oração sua. É mentira, você não acreditou nas outras. Você está me pedindo aqui porque você não acreditou nas outras. Se você está me pedindo é porque você está acreditando na minha, nas outras você não acreditou. Então a gente não adianta, irmão, a gente falar aquilo que a gente não é. Que isso é mentira, é o carnaval que é assim, é máscara. Então você vê, as pessoas hoje, irmão, elas se revelam quando elas têm uma oportunidade. Tem uma oportunidade, ela pega e se revela. Então a gente deve ficar atento. Hoje à tarde veio uma moça aqui, duas moças na verdade, sentou lá atrás. Aí tô eu vendo o irmão pegando a carteira, abrindo, ia dar dinheiro ela. Eu peguei e disse assim, não, psiu, dá não. Não, dá não. Aí a mulher ficou até meio assim. Eu virei pro irmão e falei assim, aquilo ali é o espírito da mentira, do engano. Do engano. Chegou aqui há muitos anos já, ou melhor, tempos atrás chegou aqui e falou assim, com a cara de pobre coitada, de coitadinha, de necessitado. Ô, pastor, se eu não me arrumo uma passagem para não poder ir para Matias Barbosa, que eu moro em Matias Barbosa. Engraçado que aqui só vem gente pedir dinheiro falando que mora em Matias. Aí a senhorinha, ah, porque
mora em Matias, não sei o que, tal.

Aí pegou na primeira vez, eu estava meio corrido, aí para poder, né, acabar aquilo, eu peguei até daí. Mas depois, quando passou para fora, estava o irmão aqui, eu virei pro irmão e falei assim: olha, tô sentindo tocar.

0: Olha o espírito da mentira. Então, falei pro irmão, não dá não. É o espírito da mentira, é o espírito do engano. E a gente tem que tomar cuidado com isso, irmão. Tem muita gente querendo enganar a gente. Tem muita gente querendo, sabe, dar uma trapaceada na gente, mas tá repreendido em nome de Jesus. A gente tem que vigiar pra gente não ser passado para trás por ninguém. Amém?
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0: 7:37.
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1: Agora faltam 18 minutos para as 8 da manhã. Bom dia.

0: 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Agora 7:46.
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0: Confira a hora certa aqui na 104 FM. Faltam 8 minutinhos para as 8 da manhã.

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3: Oito horas mais cinco minutos na 104 FM. Bom dia.

0: 8h20, bom dia pra você.
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4: 104 FM Novo Som e a hora certa, 8:26.

0: 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Queremos te glorificar. Enche este lugar com a tua glória, com a tua presença.
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2: Oito e 36 na Santa e 4 FM.

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2: Confirmando a hora certa, agora 9 horas mais 6 minutos.

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1: 9:16. Bom dia pra você.

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3: Novo Sol. 9 horas mais 27 minutos.

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2: 9:38.

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6: 9 horas mais 48 minutos.

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4: Dez e sete na 104 FM.

0: A hora certa para você, 10h20.
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3: 10:27. Bom dia.

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1: 10 horas mais 37 minutos, bom dia.

0: 10h41 na 104.
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13: 10:48.

0: 10:56.
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0: horas em ponto. Bom dia!
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5: Uma e seis.

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7: 1:27.

0: 1:41.
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2: Duas e sete.

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1: 2:16.

0: 2:19.
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0: 3:40.
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3: 3:45.

disse: Senhor, é a última vez que eu tento. E quando menos esperou, já estava insistindo de novo, acreditando de novo. Já aconteceu isso?

suficiente. Diga, mas é porque Ele te renova. Ele te renova. E quando você pensar que está fraco, o poder dEle se aperfeiçoa na tua fraqueza. Diga ao fraco: eu sou forte.

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6: Sete e cinco.

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1: 7:12.
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3: Do nascer do sol.
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3: Até o lugar onde ele se põe.
2: The name of the Lord is forever to be praised.
3: O nome do Senhor deve sempre ser exaltado.
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3: Então

0: 7:28.
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5: 736.

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